0: governo federal que movimentaram o país no dia de hoje.
1: Boa noite.
2: Boa noite para você que nos acompanha em todo o país.
1: Segunda-feira, 29 de junho de 2026.
2: Vamos ao destaque do dia: apoio a bons pagadores.
1: Desenrola adimplentes, permite substituir empréstimos mais caros por financiamentos com juros menores.
2: A iniciativa busca reduzir o peso das parcelas no orçamento, prevenindo o endividamento. Pablo Mundim.
3: A ideia é substituir juros de até 12% por juros no máximo de 1,99% ao mês.
1: E ainda, incentivo também para quem está em dia com o FIES, o Fundo de Financiamento Estudantil.
2: Após se formar, o estudante poderá receber crédito para montar seu próprio negócio.
1: É o FIES empreendedor. Graziele Bezerra.
4: O governo do Brasil estima que em um universo de 500 mil beneficiários adimplentes, exista um público potencial imediato entre 50 mil e 125 mil pessoas.
2: Vamos falar também sobre restituição do imposto de renda.
1: Amanhã será pago o segundo lote a mais de 9 milhões e 500 mil contribuintes.
2: É o maior número de pessoas já beneficiadas de uma só vez.
1: Hoje, na apresentação da Voz do Brasil, eu, Mariana Jungmann e Luciano Seixas.
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1: Trabalhadores informais que têm dívidas, mas que estão com os pagamentos em dia ou com, no máximo, 3 meses de atraso, poderão aderir ao Desenrola Adimplentes.
2: A ideia é dar um alívio no orçamento dessas famílias, que poderão refinanciar seus contratos pagando juros menores, de, no máximo, 1,99% ao mês.
1: O novo Desenrola foi lançado nesta segunda-feira e os interessados já podem aderir ao programa.
5: Organizar as contas, pagar menos juros e evitar que novas dívidas comprometam o orçamento das famílias. É o objetivo das novas medidas anunciadas pelo governo do Brasil para ampliar o acesso ao crédito e incentivar quem mantém os pagamentos em dia. O Desenrola Adimplentes, lançado nesta segunda-feira pelo presidente Lula, amplia o alcance do programa, que já ajudou mais de 7 milhões e meio de famílias na reorganização financeira. Agora, o foco passa a ser quem trabalha na informalidade e mantém as contas em dia, mas enfrenta juros elevados no crédito pessoal. A proposta permite substituir empréstimos mais caros por financiamentos com juros de até 1,99% ao mês, reduzindo o peso das parcelas no orçamento e prevenindo o endividamento, destaca o ministro da Fazenda, Dário Dorigan.
6: Porque esse trabalhador, ele vai poder se reorganizar do ponto de vista financeiro. Ele vai poder, inclusive, se ele quiser tomar crédito dentro desse mesmo patamar, a 1,99% ao mês, tomar um volume de crédito a mais, desde que a prestação total não passe de 90% do que ele tinha antes.
5: Poderão aderir trabalhadores informais que tenham operações de crédito pessoal de até 15 mil reais, com pelo menos 4 parcelas pagas e no máximo 90 dias de atraso. A ideia é substituir juros de até 12% por juros no máximo de 1,99% ao mês, explica o ministro Dorigan.
6: A situação atual do trabalhador informal, que paga taxa de juros de 6% a 12% ao mês, nós estamos dizendo, nós vamos te dar uma nova linha para você extinguir essa taxa de juros e essas condições que hoje você é submetido.
5: O pacote também amplia o uso do FGTS como garantia no crédito consignado privado. A utilização é opcional e vai permitir ao trabalhador formal contratar empréstimos com juros limitados a 1,99% ao mês, reduzindo o custo do crédito e ampliando o acesso a condições mais vantajosas. Segundo o governo, as medidas fortalecem a política de reorganização financeira das famílias brasileiras. A estimativa do Tesouro é aportar cerca de 4 bilhões de reais para atender o novo programa. Reportagem Pablo Mundim.
2: Os participantes do programa ficam com o CPF bloqueado para apostar em jogos online, as chamadas bets, por um período de 6 meses.
1: As informações sobre o Desenrola estão no portal gov.br ou nos bancos oficiais Caixa Econômica e Banco do Brasil.
2: E dentro do programa Desenrola Adimplentes, o governo do Brasil desenvolveu também uma linha de crédito voltada para beneficiários do FIES.
1: Com a novidade, quem mantém as parcelas em dia agora tem um incentivo para abrir ou expandir o próprio negócio com juros mais baixos.
4: O programa FIES Empreendedor é destinado a profissionais graduados que desejam abrir ou expandir seu próprio negócio, contando com linha

0: R$ 1.000 em 5 anos, por exemplo, o custo total cai de R$ 143.000 para R$ 106.000, caso o beneficiário seja um estudante do FIES com as contas em dia. Nesse caso, a economia final supera os R$ 37.000. Segundo o ministro da Fazenda, Dario Durigan, o programa é um estímulo à adimplência.
1: Se ele seguir pagando em dia, ele vai ter uma linha de crédito que vai ser a menor linha de crédito, com a menor taxa de juros que nós temos para o empreendedorismo no país.
0: Ainda de acordo com o ministro Dario Durigan, com taxas de juros de 0,87% ao mês, o programa tem uma das melhores linhas de crédito que cabem no bolso de quem está começando a empreender.
1: O adimplente que seguir pagando em dia vai ter pelo menos R$ 37.000 de benefício, e é para esse estudante que está querendo deslanchar no seu primeiro negócio que nós estamos abrindo essa linha, dando um estímulo ao bom pagador do FIES.
0: Para o ministro da Educação, Leonardo Barchini, a linha de crédito dará igualdade de condições aos egressos do ensino superior.
2: Com essa linha de crédito, nós vamos conseguir dar oportunidade a esse jovem para que ele possa de fato empreender. Vão dar um retorno para a sociedade igual os jovens do ProUni, do FIES, do Reúne, da expansão, da lei de cotas.
0: O governo do Brasil estima que em um universo de 500.000 beneficiários adimplentes, exista um público potencial imediato entre 50.000 e 125.000 pessoas. Uma parcela expressiva desse grupo já possui CNPJ ativo, o que demonstra uma demanda real por capital de giro para alavancar seus negócios. Reportagem Graziele Bezerra.
3: E o presidente Lula enviou hoje ao Congresso Nacional projeto de lei complementar que aumenta de forma progressiva o teto de faturamento do MEI, o microempreendedor individual.
4: A meta é chegar a R$ 140.000 até 2028 e permitir a contratação de 2 empregados.
3: Atualmente o teto é de R$ 81.000 por ano. A medida pode beneficiar 13 milhões de microempreendedores individuais registrados.
4: Com o aumento, o governo quer fortalecer os pequenos negócios e incentivar a geração de empregos. Quem comentou foi o presidente Lula.
5: Muito dinheiro na mão de poucos significa pobreza. E quando a gente faz, manda um projeto de lei desse dizendo que pouco dinheiro na mão de muitos é uma distribuição de oportunidade e de riqueza. Portanto, eu acho que o Congresso Nacional vai fazer um esforço muito grande, se Deus quiser, e volta a isso o mais rápido possível, para que a gente possa favorecer aquelas pessoas que mais precisam de crédito.
3: O ministro do Empreendedorismo, da Microempresa e da Empresa de Pequeno Porte, Paulo Pereira, destacou as medidas para estimular o MEI.
6: Vamos dizer que é um momento histórico, né, para os microempreendedores individuais do Brasil, quase 10 anos sem aumento, de modo que é uma medida que tem um impacto muito grande, presidente, e que se insere num conjunto de medidas que o senhor tem feito para os empreendedores. Então, em primeiro lugar, as linhas de crédito, que o senhor agora está trabalhando, presidente, para que a gente lance um grande parcelamento para os MEIs, para que eles possam regularizar a sua situação, quer dizer, esses 3 milhões que são MEIs e que hoje tem alguma situação de inadimplência, vão poder regularizar a sua situação. E uma série de outras medidas, como a expansão do Contrata Mais Brasil, a linha de crédito que foi apresentada hoje no Desenrola Empreendedores. Então, só para dizer, um dia histórico, mas inserido num conjunto de esforços do senhor pelos empreendedores brasileiros.
4: Para ajudar a conter a alta do preço do petróleo, o governo abriu crédito extraordinário de R$ 550 milhões para apoiar a importação do diesel.
3: A Agência Nacional do Petróleo, Gás Natural e Biocombustíveis será responsável pelo repasse aos produtores.
7: O governo do Brasil abriu um crédito extraordinário de R$ 550 milhões para apoiar a importação de óleo diesel de uso rodoviário. A medida, publicada nesta segunda-feira, 29, destina os recursos ao Ministério de Minas e Energia para viabilizar uma política de subvenção operada pela Agência Nacional de Petróleo, Gás Natural e Biocombustíveis, ANP. A iniciativa tem caráter emergencial e temporário e busca reduzir os efeitos da alta dos preços internacionais do petróleo sobre a economia brasileira. A medida foi criada após o aumento da instabilidade no mercado global, provocado pelo agravamento do conflito geopolítico no Oriente Médio. A ANP será responsável pelo repasse da subvenção aos importadores de diesel, com critérios baseados no volume comercializado e na diferença entre o preço de referência e o valor definido para o produto. Como a despesa não está

0: estava prevista no orçamento de 2026, o governo precisou abrir o crédito extraordinário para garantir a execução da política. A medida atende os critérios de urgência e imprevisibilidade previstos na Constituição. Claudimário Carvalho, para a Voz do Brasil.
1: Em julho, a bandeira tarifária de energia seguirá amarela, indicando a cobrança de taxa adicional sobre as contas de luz no mês.
2: O anúncio foi feito pela Agência Nacional de Energia Elétrica, ANEEL.
1: Com isso, os consumidores vão pagar um adicional de R$1,88 para cada 100 kWh consumidos.
2: A bandeira tarifária está amarela desde abril, em razão das condições menos favoráveis para a geração de energia no país.
1: Em períodos secos, quando a produção das usinas hidrelétricas fica prejudicada e é necessário acionar as termoelétricas, a bandeira pode ficar amarela ou vermelha, patamar 1 ou 2.
2: Isso porque a geração por usinas térmicas é mais cara. Daí a necessidade da taxa adicional sobre o consumo de energia.
1: O pagamento do segundo lote do imposto de renda será feito amanhã, terça-feira.
2: É a maior restituição da história em relação ao número de contribuintes contemplados. Serão beneficiadas mais de 9.500.000 pessoas.
3: São 16 bilhões de reais em créditos para 9.585.797 contribuintes. O valor é o mesmo do lote pago anteriormente, o primeiro lote de restituição do Imposto de Renda 2026, em 29 de maio deste ano. Segundo a Receita, os valores devidos da maior parte dos declarantes serão quitados já nos dois primeiros lotes de 2026. Esses pagamentos deverão alcançar cerca de 80% do total estimado de restituições do ano. Se somarmos os dois primeiros lotes do ano, serão contemplados 18.300.000 contribuintes, com um valor total de 32 bilhões de reais em restituições. A antecipação dos créditos se deu após processamento de milhões de declarações em pouco tempo, beneficiando tanto os contribuintes com prioridade legal quanto aqueles que aderiram às soluções digitais, como a declaração pré-preenchida e o recebimento da restituição via Pix. O crédito bancário será realizado ao longo desta terça-feira. Cerca de 4 bilhões e meio de reais serão destinados a contribuintes com prioridade legal, como idosos acima de 80 anos, idosos entre 60 e 79 anos, pessoas com deficiência física, mental ou moléstia grave e contribuintes cuja maior fonte de renda seja o magistério. Para saber se a restituição está disponível, basta acessar gov.br/Receita Federal, clicar em Meu Imposto de Renda e depois em Consultar Minha Restituição. O pagamento é feito somente na conta do titular da declaração. Daniele Popov para a Voz do Brasil.
1: Equipes de resgate brasileiras já estão na Venezuela apoiando o país.
2: A Venezuela foi atingida por terremotos na última quarta-feira, deixando mais de 1.700 mortos.
4: Equipes brasileiras chegaram neste sábado e já atuam principalmente no município de Vargas, no estado de La Guaira, uma das regiões mais afetadas pelos terremotos. Até agora, foram enviados 4 voos da Força Aérea Brasileira, que levaram mais de 1 tonelada de medicamentos e insumos para atendimento de emergência. Um hospital de campanha, que já está montado, purificadores de água e equipes de bombeiros, com equipamentos e materiais específicos para ações de apoio a desastres, além de cães farejadores. O porta-voz do Corpo de Bombeiros de Minas Gerais, primeiro-tenente Henrique Barcelos, explica como o trabalho dessas equipes está sendo feito.
5: As ações serão concentradas em áreas com edificações colapsadas, onde as equipes vão realizar buscas técnicas, resgate, localização de vítimas, atendimento pré-hospitalar e integração com as autoridades locais por meio dos organismos internacionais.
4: Os terremotos de magnitude 7,2 e 7,5, seguidos de cerca de 20 réplicas, provocaram desabamentos na capital, Caracas, e outras cidades venezuelanas. As equipes brasileiras também vão trabalhar no reforço a telecomunicações com representantes da Anatel e no transporte e apoio aos desalojados. Reportagem Raquel Mariano.
1: Mais modernidade nas unidades de terapia intensiva, salvando a vida de mais pacientes.
2: O Ministério da Saúde inaugurou a primeira UTI inteligente do SUS no Rio de Janeiro.
1: Entre as novidades, monitoramento mais sofisticado dos pacientes e uso da inteligência artificial para reunir dados e acelerar a tomada de decisões.
2: A iniciativa faz parte do Agora Tem Especialistas.
6: Um passo importante rumo à medicina do futuro. A primeira UTI inteligente do SUS foi inaugurada no Hospital Universitário Clemente Fraga Filho, da Universidade Federal do Rio de Janeiro. A novidade utiliza tecnologias de monitoramento contínuo e inteligência artificial para acompanhar em tempo real a evolução dos pacientes. O sistema reúne automaticamente informações dos monitores, identifica sinais precoces de agravamento e auxilia as equipes médicas na tomada de decisões. Segundo o ministro da Saúde, Alexandre Padilha, a expectativa é aumentar as chances de recuperação dos pacientes.
7: Se observa mais precocemente sinais de piora ou os sinais de melhora, então com isso você faz a ação, a medicação, a mudança de conduta mais rápido, com isso você salva esse paciente, ele sai mais rápido da UTI, ele saindo mais rápido da UTI, gira mais o leito da UTI, você pode trazer outros pacientes da UTI, com isso vai reduzindo o tempo de quem está esperando para a UTI e salva vidas dentro da UTI.
6: A iniciativa faz parte da criação da Rede Nacional de UTIs Inteligentes, que recebeu mais de 180 milhões de reais em investimentos. Nesta primeira etapa, serão 10 leitos inteligentes em 7 hospitais de referência espalhados pelo país. Depois, o projeto será ampliado para 280 leitos em 14 UTIs. A entrega faz parte do programa Agora Tem Especialistas do Ministério da Saúde, que busca ampliar e qualificar a assistência no SUS. Em pouco mais de um ano, o programa bateu recorde de cirurgias eletivas, quase 15 milhões de procedimentos. O governo federal também tem levado atendimento móvel por meio de carretas, que oferecem exames e atendimento em diversas especialidades, como ressaltou o ministro da Saúde, Alexandre Padilha.
8: Mais de 2.800 municípios brasileiros já tiveram atendimento dessas carretas. Nós vamos chegar a 150 dessas carretas até o final do ano e 81% dos atendimentos são das mulheres, porque a saúde da mulher é prioridade absoluta e as carretas têm ajudado muito na saúde da mulher.
6: A estratégia também foi responsável pela inclusão de mais de 1,5 milhão de especialistas no atendimento à rede pública do país. Reportagem Luana Karen.
1: E o Ministério da Saúde incluiu mais uma estratégia para ampliar o acesso a cuidados especializados no Sistema Único de Saúde.
2: A partir de agora, a infectologia foi incluída no programa Agora Tem Especialistas e faz parte da oferta de cuidados integrados.
1: A iniciativa tem como objetivo fortalecer a atenção a pessoas vivendo com HIV e ou com AIDS, que demandam avaliação diagnóstica e acompanhamento integrado.
2: Já fazem parte do programa 6 especialidades, são elas: cardiologia, ginecologia, oftalmologia, oncologia, ortopedia e otorrinolaringologia.
1: Os cuidados integram um conjunto de procedimentos que vão desde consultas, exames e tecnologias de cuidado a condução de agravos específicos de rápida resolução.
2: Amanhã, dia 30 de junho, é o último dia da campanha de vacinação contra o HPV.
1: Mesmo após essa data, a vacina vai continuar disponível para imunização de grupos prioritários.
2: A vacina protege contra o papilomavírus humano, responsável por diversos tipos de câncer.
9: O papiloma vírus humano, HPV, é a infecção sexualmente transmissível mais comum no mundo. A vacina é segura e fundamental na prevenção de diversos tipos de câncer, como os de colo do útero, vulva, pênis, garganta e pescoço. A advogada Marici Valeta conta que não quer ver o filho correr riscos e o levou para vacinar contra o HPV aos 10 anos de idade.
10: Primeiro que é uma coisa perigosa, né? Que pode levar a outras doenças bastante perigosas. Além da proteção individual, acho que a gente tem que ter em mente esse efeito coletivo, né? Que é de você interromper um pouco esse ciclo.
9: A vacina deve ser tomada antes do início da vida sexual. Ela faz parte da rotina do calendário nacional para crianças e adolescentes de 9 a 14 anos, que tem direito ao imunizante de graça. Outros grupos também têm esse direito: pessoas vivendo com HIV, pacientes oncológicos, pessoas transplantadas consideradas usuários de profilaxia para o HIV e vítimas de violência sexual. Éder Gatti, diretor do Departamento do Programa Nacional de Imunizações do Ministério da Saúde, fala sobre a importância dessa imunização.
11: Quando a gente fala de vacinação, a gente está falando de evitar câncer. Casos que teriam um custo enorme no tratamento, e câncer, ele é de alta complexidade. Então, a pessoa, quando ela se vacina, ela está contribuindo com a sua proteção e seu bem-estar, mas também ela está dando uma grande contribuição a toda a sociedade brasileira, fazendo ali uma proteção ao Sistema Único de Saúde, garantindo que ele fique mais acessível para outras patologias e outras pessoas.
9: Até amanhã, 30 de junho, quem tem entre 15 e 19 anos também pode se vacinar de graça contra o HPV. Após esse prazo da campanha, o imunizante deve ser adquirido em clínicas particulares. Mas a vacinação gratuita continuará disponível para os grupos prioritários. Reportagem Nazi Brum.

0: onde você estiver.
1: Oportunidades. Estudantes indígenas e quilombolas agora têm reserva de vagas para estágios nos órgãos públicos federais.
2: 3% serão destinados aos indígenas e 2% aos quilombolas. As regras já garantem reserva para estudantes negros e para pessoas com deficiência.
3: Para acessar as vagas disponíveis nas cotas, é preciso se autodeclarar como pertencente a algum desses grupos. Isso é feito durante o preenchimento da inscrição. A diretora de planejamento da Força de Trabalho do Ministério da Gestão, Maria Aparecida Chagas, fala do impacto da iniciativa.
4: É uma forma, né, da administração pública contribuir para a trajetória formativa dessas pessoas, para auxiliar essas pessoas no mundo do trabalho, para auxiliar essas pessoas a entenderem quais são os códigos, a forma de atuação que é o trabalho.
3: Marcelo Barbosa, da representação estudantil da Coordenação Nacional de Articulação das Comunidades Negras Rurais Quilombolas, argumenta que ter melhores chances de acessar o estágio é fundamental para esses estudantes.
5: Nós vemos uma realidade em que os estudantes precisam sair dos seus territórios para irem para a cidade para fazerem a universidade. E esse auxílio financeiro das bolsas vai ajudar na permanência desses estudantes.
3: Braulina, do povo Baniuá, faz doutorado na Universidade de Brasília e comemorou a reserva de vagas em estágios como uma oportunidade de melhoria profissional para parentes de todas as etnias indígenas.
6: Para que a gente tenha mais parentes qualificados na sua área e que tenham parentes com experiência no estágio e em outros lugares. É o primeiro passo de muito sonho que vem e estamos muito felizes.
3: Cerca de 16 mil estudantes fazem estágios na administração pública federal. As oportunidades são para nível médio, ensino técnico, graduação e pós-graduação. Cada órgão divulga os estágios que oferece e tem até o início de setembro deste ano para se adaptar às novas regras de reserva de vagas. Reportagem Carlos Oliveira.
1: Jovens que completam 18 anos em 2026 têm até amanhã, dia 30, para fazer o alistamento militar obrigatório.
2: Quem perder o prazo poderá pagar multa e enfrentar restrições, como impedimento para tirar passaporte, assumir cargo público e participar de concursos.
1: A expectativa é que mais de 1 milhão de jovens participem do processo em todo o país.
2: O procedimento pode ser feito pela internet, no site alistamento.eb.mil.br ou em uma junta do Serviço Militar.
1: Essas foram as notícias do Governo do Brasil.
2: Uma realização da Secretaria de Comunicação Social da Presidência da República.
1: Com produção da empresa Brasil de Comunicação.
2: Fique agora com as notícias do Poder Judiciário e do Congresso Nacional. Boa noite.
1: Uma boa noite, até amanhã.
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9: Supremo Tribunal Federal lança edital para receber proposta sobre a modernização do sistema de justiça. STJ decide que é ilegal a busca na casa do suspeito de um crime baseada apenas no relato de outros réus. Ministério Público Eleitoral aciona governador do Amapá por promoção pessoal na fachada da Secretaria de Educação. Boa noite, eu sou o Arthur Filho. O Supremo Tribunal Federal lançou o edital para receber propostas sobre a modernização do sistema de justiça. Os interessados podem enviar manifestações institucionais sem caráter pessoal e deverão ser apresentadas por meio de formulário eletrônico até 15 de agosto. Fernanda Porto.
10: As contribuições serão analisadas pelo Grupo de Estudos para a Modernização do Sistema de Justiça, instituído pelo presidente do Supremo Tribunal Federal, o ministro Edson Fachin. As sugestões deverão tratar de temas como simplificação processual, redução da litigiosidade, transformação digital, governança da inteligência artificial, modernização das carreiras e da gestão judiciária, fortalecimento da integridade institucional, transparência pública, proteção dos direitos fundamentais e promoção de maior estabilidade jurídica para o desenvolvimento econômico e social do país. O edital completo pode ser acessado no portal stf.jus.br.
9: Polícia não pode entrar em casa de pessoa suspeita de um crime apenas porque outros suspeitos a acusaram. Para o STJ, esse tipo de informação por si só não é suficiente para justificar a entrada no imóvel. Fátima Uchoa.
0: Um homem foi acusado de tráfico de drogas e condenado juntamente com outras duas pessoas. Pela denúncia durante a abordagem policial, os outros dois réus o apontaram como fornecedor das drogas. Também informaram o endereço dele aos agentes, que foram ao local para realizar o flagrante. O Tribunal de Justiça de Goiás considerou a busca domiciliar legítima, mas a quinta turma do STJ reconheceu a ilegalidade dessa busca e das provas obtidas, e com isso absolveu o réu. Segundo o relator ministro Ribeiro Dantas, o ingresso dos policiais no imóvel deveria ter sido precedido de justa causa que amparasse o flagrante, de mandado judicial ou de consentimento comprovado do morador.
9: Ouvir a população para melhorar os serviços prestados. Esse é o papel da consulta pública realizada pela Justiça do Trabalho. Foram mais de 2.400 participações registradas. Mila Amaral.
11: A pesquisa aconteceu de 25 de maio a 5 de junho em todo o país e ouviu as opiniões e sugestões da população, de fóruns e de tribunais trabalhistas. Entre as principais demandas, reduzir processos pendentes e julgar processos com mais de 2 anos foram sugeridos na pesquisa. Além disso, 15% dos participantes concordam que a Justiça do Trabalho deve incentivar a conciliação como forma de resolver conflitos trabalhistas. Os dados coletados também vão servir como base para definir as metas nacionais do Judiciário Trabalhista para 2027.
9: O Ministério Público Eleitoral aciona governador do Amapá por promoção pessoal na fachada da Secretaria de Educação. O órgão pede a retirada imediata dos banners com agradecimentos ao gestor sob pena de aplicação de multa diária de R$50 mil. Vanessa Pereira.
12: Na ação apresentada para a Justiça Eleitoral, o MP aponta a prática de propaganda eleitoral antecipada para o governador Clécio Luiz. De acordo com a apuração, foram espalhados 7 banners com mensagens de agradecimento ao político dentro do prédio da Secretaria de Estado de Educação, em Macapá. A instalação da publicidade no prédio público viola o princípio da impessoalidade, já que não possui caráter educativo nem de orientação social. Além da retirada imediata das peças sob pena de multa diária de R$50 mil, o MP eleitoral pede também que a justiça reconheça a ilegalidade das condutas.
9: 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A você, uma ótima noite.
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1: Eu sou Paula Groba.
2: E eu sou Ricardo Nakaoka.
1: E estes são os destaques de hoje do Jornal do Senado, que começa agora.
2: Após aprovação do Congresso, Receita Federal divulga a primeira lista de devedores contumazes.
1: Senadora quer esclarecimentos sobre impactos da crise do BRB e do Banco Master.
2: Senado analisa estatuto para garantir direitos da população em situação de rua.
1: Boa noite.
2: Boa noite.
1: Nem todo contribuinte com dívidas é considerado devedor contumaz. Essa classificação vale para empresas que acumulam débitos tributários de forma recorrente e como estratégia de negócio.
2: A Receita Federal divulgou a primeira lista com esses contribuintes, prevista no Código de Defesa do Contribuinte, aprovado pelo Senado no início do ano. O primeiro setor a ter os nomes publicados foi o de fumo e tabaco. Mais detalhes com o repórter Douglas Castilho.
3: A lei define como devedor contumaz aquele que acumula dívidas tributárias de forma reiterada, sem justificativa e em valores relevantes. O objetivo é combater a inadimplência estruturada, que é quando as empresas utilizam as chamadas técnicas de planejamento tributário agressivo para burlar o fisco sem violar os regulamentos mais severos, reduzir a concorrência desleal, já que as empresas devedoras conseguem praticar preços mais baixos no mercado, e aumentar a transparência fiscal. Quando da aprovação do projeto que deu origem à lei, o relator senador Efraim Filho, do PL da Paraíba, fez questão de ressaltar que não é qualquer prática que se encaixa no conceito de dívida contumaz, definido de forma bastante objetiva.
4: Separar a contumácia da inadimplência, ou seja, o devedor contumaz é quem faz da sonegação seu modelo de negócio. Jamais uma empresa que está no mercado formal, que gera empregos, que paga também seus impostos, por ter um momento de crise, um período de inadimplência periódico, temporário, ela não se enquadrará de nenhuma forma nesse conceito de quanto mais.
3: O senador Isalci Lucas, do PL do Distrito Federal, relembrou que a publicação da lista é apenas uma das medidas dentro do que se chama Código de Defesa do Contribuinte.
5: Além da questão do devedor contumaz, ele de fato inclui no sentido de respeitar a expectativa dos contribuintes, reduzir realmente a litigiosidade, usando inclusive formas alternativas de resolução de conflitos, facilitar o cumprimento das obrigações, reprimir a evasão, fraude, etc. Presumir de boa fé do contribuinte.
3: Antes de incluir qualquer empresa na lista, a Receita deve fazer notificação prévia e conceder 30 dias para regularização ou defesa. Segundo a entidade, novas listas deverão ser apresentadas em julho.
1: O senador astronauta Marcos Pontes, do PL de São Paulo, defendeu investimentos em ciência, tecnologia e infraestrutura para fortalecer a capacidade do Brasil de desenvolver vacinas e responder a futuras emergências sanitárias. Segundo ele, o país precisa adotar uma cultura de prevenção, com um orçamento contínuo para pesquisa, formação de profissionais e manutenção de estruturas estratégicas para reduzir a dependência de outros países em situações de crise. O financiamento da produção de vacinas nacionais foi tema de uma audiência pública na Comissão de Ciência e Tecnologia.
2: O parlamentar também defendeu o acesso da população a informações científicas de qualidade sobre vacinação. Na opinião dele, ninguém deve ser obrigado a se vacinar, mas o conhecimento é fundamental para que as pessoas tomem decisões conscientes e contribuam para a proteção coletiva em momentos de emergência sanitária.
6: Vejo muitas ideias erradas com relação à vacina. Se me perguntar assim, você é a favor a obrigar as pessoas a tomar vacina? Não, não sou a favor de obrigar ninguém a nada. Existem efeitos colaterais? Existem. Então tem que ser muito claro com relação a isso. Mostrar quais são os efeitos colaterais e a pessoa decide se toma ou não aquela vacina. E eu acredito que uma informação bem feita de ciência para as pessoas vão decidir pelo correto, que é tomar a vacina.
1: E a lei que ampliou as ações de combate ao mosquito transmissor da dengue, zika e chikungunya completa 10 anos.
2: Sancionada em junho de 2016, a norma autorizou medidas como mutirões de limpeza, campanhas educativas e visitas a imóveis. A proposta foi debatida e aprovada pelo Senado durante uma das maiores crises sanitárias da década. A reportagem é de Yasmin Rodrigues.
7: Em vigor desde 27 de junho de 2016, a lei que ampliou as ações de combate ao mosquito transmissor da dengue, zika e chikungunya completa 10 anos. Com participação dos senadores, o texto foi debatido em meio à emergência sanitária provocada pelo avanço dessas doenças. Na votação da proposta, o senador Humberto Costa, do PT de Pernambuco, que atuou como relator da medida, destacou a importância de fortalecer a vigilância.
0: Sem dúvida, esse é o problema de saúde pública mais crítico, não somente do Brasil, mas hoje em termos mundiais. Então, acho que deve ser um esforço de toda a sociedade nesse momento. Eu que já tive a oportunidade de ser ministro da Saúde, que tem um projeto de lei com esse mesmo conteúdo, eu creio que é uma decisão correta. Como acho também que o Congresso estará inteiramente aberto e suscetível a garantir os recursos orçamentários necessários para que o combate ao Aedes aegypti se faça da melhor maneira possível.
7: A legislação autorizou a União, estados e municípios a adotarem medidas excepcionais e também trouxe mudanças importantes no amparo social às famílias afetadas pelo surto de Zika. 10 anos depois, a legislação segue como base para ações emergenciais de vigilância em saúde e é considerado um marco na resposta institucional à crise sanitária de 2016.
1: O secretário de Economia do Distrito Federal deve ser convidado a explicar na Comissão de Assuntos Econômicos os impactos da crise envolvendo o BRB e o Banco Master.
2: O pedido é da senadora Damares Alves, que quer esclarecimentos sobre as garantias oferecidas pelo GDF e os possíveis reflexos nas contas públicas. Repórter Marcela Cunha.
8: O secretário de Economia do Distrito Federal, Valdivino José de Oliveira, deve comparecer à Comissão de Assuntos Econômicos para falar sobre os impactos da crise envolvendo o BRB e o Banco Master nas contas públicas do Distrito Federal. O pedido foi feito pela senadora Damares Alves, do Republicanos do Distrito Federal, que afirmou que parte das dúvidas levantadas pelos senadores depende de explicações do governo distrital.
9: As garantias que o GDF está dando para esse grande acordo aí, essa grande reconstrução, reestruturação do banco, que nós temos que ouvir o secretário de Economia do DF.
8: O requerimento cita dúvidas sobre garantias oferecidas pelo governo local, uso de ativos públicos, compromissos assumidos pelo GDF e possíveis reflexos fiscais, orçamentários e patrimoniais do acordo homologado pelo Supremo Tribunal Federal. Damares quer saber se a operação pode afetar a capacidade de investimento do Distrito Federal, a execução de políticas públicas, concursos, nomeações e as contas das próximas administrações.
1: O Ministério da Saúde criou uma política nacional para adaptar o atendimento do SUS à realidade da população em situação de rua.
2: O tema também é acompanhado pelo Senado, que analisa um projeto para criar o Estatuto da População em Situação de Rua. Repórter Henrique Nascimento.
10: O SUS terá novas diretrizes para atender pessoas em situação de rua. O Ministério da Saúde instituiu uma política nacional para ampliar o acesso dessa população à atenção básica. Para quem vive essa realidade, o acesso ao cuidado pode fazer diferença no momento em que vínculos familiares, emprego e moradia já foram perdidos. Rogério Barba passou anos em situação de rua e hoje ajuda no acolhimento de outras pessoas em Brasília.
11: E aí eu me envolvi com o álcool, eu conheci o crack em 1989. E o crack fez, apesar de eu não ter parente, eu tinha muitos amigos bons. Só que o crack fez e o álcool fez eu perder os vínculos.
10: O tema também é discutido no Senado. Um projeto quer criar o Estatuto da População em Situação de Rua e prevê direitos básicos como acesso à alimentação gratuita, água potável, itens de higiene e banheiros públicos. Autor da proposta, o senador Randolfe Rodrigues, do PT do Amapá, defende que o poder público atue tanto no acolhimento quanto no combate à violência contra quem vive nas ruas.
12: O poder público tem que tomar as medidas necessárias para dar guarida e para acolher as pessoas de rua e, ao mesmo tempo, criminalizar aqueles que detestam pobres, aqueles que ofendem e atacam os pobres.
10: O projeto que cria o Estatuto da População em Situação de Rua está em análise na Comissão de Constituição e Justiça.
2: Com edição de Paula Groba e trabalhos técnicos de João Lira, o Jornal do Senado fica por aqui. Acompanhe agora as notícias da Câmara dos Deputados. Boa noite.
1: Boa noite e até amanhã.

0: aprova novas regras para blindagem de teto solar de veículos.
1: Deputados determinam a apresentação de antecedente criminal de noivos.
0: Proposta autoriza auxílio para contenção de agressor de mulher em voo.
1: Projeto em análise define ações integradas para evitar quedas de idosos.
0: Boa noite. Avança na Câmara projeto que cria uma política integrada para prevenir quedas de pessoas idosas. Quem tem as informações é a repórter Sofia Peçanha.
2: As quedas estão entre as 10 condições de saúde que mais levam à incapacidade funcional, segundo o estudo longitudinal da saúde dos idosos brasileiros. Visando a saúde e o bem-estar da pessoa idosa, a Comissão de Saúde aprovou o projeto que cria a Política Nacional de Prevenção de Quedas entre Pessoas Idosas. O principal objetivo é reduzir o número de quedas, suas consequências físicas, psicológicas e emocionais, além de promover o envelhecimento ativo e saudável da população idosa. Um dos autores da proposta, o deputado Luiz Couto, do PT da Paraíba, salientou que atualmente o Brasil não possui uma política nacional voltada para a prevenção de quedas. E com isso, a nova política visa atender essa demanda, proporcionando diretrizes e cooperação intersetorial nas áreas de saúde, assistência social, urbanismo e transporte, por exemplo. O projeto propõe ações amplas, como programas de exercícios físicos específicos que fortalecem o equilíbrio e a mobilidade, melhorias na infraestrutura urbana e nos ambientes residenciais, campanhas educativas sobre a importância da prevenção de quedas e a capacitação de profissionais de saúde e cuidadores. O deputado Alan Garcês, do PP do Maranhão, relator na comissão, ressaltou que a proposta não apenas reforça uma questão de saúde pública no Brasil e no mundo, mas também reduz os impactos financeiros para o sistema de saúde.
3: Pois se trata de inovação legislativa necessária e essencial para as pessoas idosas. Além do mais, medidas preventivas de saúde sempre economizam recursos financeiros ao Estado, pois ao evitar a queda haverá certamente redução dos gastos de recursos públicos com cirurgias e procedimentos médicos invasivos.
2: Agora, o projeto que cria a Política Nacional de Prevenção de Quedas entre Pessoas Idosas será analisado pelas comissões de Finanças e Tributação e Constituição e Justiça. Da Rádio Câmara de Brasília, Sofia Peçanha.
4: Previdência.
1: Câmara analisa a proposta de aposentadoria para policial com invalidez permanente. O repórter José Carlos Oliveira nos conta mais detalhes.
5: A Câmara dos Deputados analisa o projeto de lei que define casos específicos de invalidez permanente que deverão garantir aposentadoria ou pagamento de seguro a profissionais de segurança pública que sofrerem acidentes em serviço. Entre as hipóteses que impedem o exercício da atividade estão cegueira, paraplegia, tetraplegia e amputação de braço ou perna. A aposentadoria ou seguro seriam válidos para policiais federais, civis, militares e penais, bombeiros militares e guardas municipais. A proposta partiu do deputado Bibo Nunes, do PL do Rio Grande do Sul, e foi aprovada na Comissão de Relações Exteriores, onde o relator, deputado Sargento Faur, do Paraná, incluiu os policiais legislativos entre os beneficiados. A intenção, segundo Faur, é proteger todos os operadores da segurança pública.
6: Importante para dar uma segurança jurídico-financeira para policiais, operadores de segurança pública, né, que arriscam diariamente suas vidas em acompanhamentos táticos, em confrontos, e eles precisam de uma segurança tanto para o policial que sofrer sequelas graves, como principalmente para familiares, né, que porventura perdem os seus entes aí em confronto.
5: A proposta de casos específicos para a aposentadoria de policial com invalidez permanente ainda será analisada nas comissões de segurança pública, de previdência, de finanças e tributação e de Constituição e Justiça. Da Rádio Câmara de Brasília, José Carlos Oliveira.
4: Segurança Pública.
0: Câmara aprova que a ANAC requisite auxílio para deter agressor de mulher durante voo. A repórter Mônica Tati explica a proposta.
7: A ANAC, a Agência Nacional de Aviação Civil, poderá ser autorizada a requisitar força policial para deter agressor de mulher em aviões. O projeto foi aprovado em todas as comissões da Câmara e está sendo apreciado agora pelo Senado Federal. A legislação já prevê que a ANAC adote medidas necessárias para a segurança de pessoas e bens no transporte aéreo. No entanto, a proposta amplia as competências legais da agência no caso específico de agressão contra as mulheres. A relatora na Comissão de Viação e Transportes, a deputada Rosana Vale, do PL de São Paulo, explica que a proposta é importante para garantir mais clareza à lei e permitir que situações de assédio não se tornem mais graves.
8: Dentro de um avião não há para onde a vítima ir. É um ambiente fechado, um ambiente com alta vulnerabilidade. Portanto, o projeto garante uma resposta rápida, um respaldo legal para conter qualquer situação de violência, especialmente contra as mulheres. E por que destacar a proteção da mulher? Porque casos de assédio e agressão em transporte público, por exemplo, ainda acontecem de maneira costumeira e uma posição de vulnerabilidade para a mulher.
7: Rosana Vale acrescenta que o projeto não cria novas punições, mas garante a intervenção rápida, a proteção da vítima e a segurança dos passageiros e da tripulação. O projeto que autoriza a ANAC a requisitar força policial para deter agressor de mulher em aviões aguarda a votação no Senado. Se for aprovado, segue para a sanção presidencial. Da Rádio Câmara de Brasília, Mônica Tati.
4: Meio Ambiente.
1: Comissões da Câmara analisam projeto que obriga unidades de conservação a garantirem o acesso a idosos, pessoas com deficiência ou com mobilidade reduzida. Quem traz os detalhes é a repórter Júlia Lopes.
9: Com o objetivo de facilitar o acesso a todos em unidades de conservação da natureza, como parques e florestas nacionais, a Comissão de Meio Ambiente e Desenvolvimento Sustentável da Câmara dos Deputados aprovou o projeto que obriga esses espaços a adotarem medidas de acessibilidade para pessoas com deficiência, com mobilidade reduzida ou idosos. Entre as medidas previstas estão a instalação de rampas, corrimão, trilhas adaptadas, sinalização adequada, transporte interno e também a formação de pessoal capacitado. O texto também determina a criação do plano de acessibilidade, que deverá ser elaborado pelo órgão gestor da unidade de conservação com a especificação das estruturas e adaptações a serem implementadas, os prazos de instalação e a identificação de eventuais incompatibilidades entre o plano de manejo e a implementação das medidas de acessibilidade e inclusão. O relator da proposta, deputado Chico Alencar, do PSOL do Rio de Janeiro, defendeu que o projeto se adequa à realidade das unidades de conservação e explicou como se dará a sua implementação.
10: Estabelecendo, inclusive, um prazo de 180 dias para essa adequação dessas unidades à presença, participação dessas pessoas que tenham essas limitações. É interessante que a gente estabeleceu também etapas para essa implementação, a fim de que a lei desça do papel para a vida real, seja de fato efetivada.
9: Atualmente, segundo o Instituto Chico Mendes de Conservação da Biodiversidade, órgão responsável por fiscalizar e gerir as unidades de conservação federais, o Parque Nacional da Chapada dos Veadeiros, o Parque Nacional da Tijuca, o Parque Nacional Marinho de Fernando de Noronha e o Parque Nacional do Iguaçu são alguns dos locais que já contam com adaptações para receber visitantes com mobilidade reduzida. A exclusão ou limitação de acesso a esses ambientes compromete não apenas a Lei Brasileira de Inclusão da Pessoa com Deficiência, como também contraria a função socioambiental dos espaços naturais. O novo texto introduziu a terminologia usada pela legislação ambiental e de acessibilidade e segue agora para análise na Comissão de Finanças e Tributação. Da Rádio Câmara de Brasília, Júlia Lopes.
4: Comissões.
0: Câmara analisa projetos para restringir fogos de artifício e exigir informação de ruído nas embalagens. A repórter Daniela Lessa nos conta como estão as propostas.
11: Alguns estados e municípios já regulamentaram o uso de fogos de artifício. No estado de São Paulo, uma lei de 2021 proibiu a queima, a soltura e o comércio de fogos de estampido. Já na cidade do Rio de Janeiro, a Câmara Municipal também aprovou norma que restringe fogos com poluição sonora acima de um limite de decibéis. No Congresso, existem vários projetos de lei em tramitação para criar uma regra federal. Na Câmara, um dos textos mais avançados é uma proposta que reúne uma série de projetos e está pronta para entrar na pauta da Comissão de Constituição e Justiça. A ideia central é impedir fogos de grande estampido, como resume o relator, deputado Valdemar Oliveira, do Avante de Pernambuco.
12: Ele não quer proibir os fogos de artifício, apenas aqueles de grande estampido que causem mal, né, que façam uma grande poluição sonora. principalmente aos autistas, aos idosos, aos enfermos, às crianças, às gestantes.
11: Outro projeto quer obrigar que embalagens e, quando possível, que os próprios artefatos informem o nível de ruído em decibéis. Hoje a proposta aguarda aparecer na Comissão de Indústria, Comércio e Serviços. E o autor, deputado Bruno Gunning, do Podemos de São Paulo, argumenta que a padronização pode dar mais eficácia às regras.
13: Hoje está regionalizado, né? Alguns estados evoluíram, outros não nesse tema. E o que a gente quer é que o Brasil como um todo entenda o quanto fogos de estampido ele é prejudicial para os animais, e isso acaba significando mortes, acidentes. Tem registros de animais que, por total desespero com fogos de estampido, provocaram acidentes fatais de trânsito.
11: Enquanto para muitos os fogos de artifício fazem parte da tradição de festas populares, viradas de ano e comemorações esportivas, para outras pessoas o barulho pode causar sofrimento, estresse e até acidentes, especialmente entre crianças, idosos, pessoas com autismo e animais. O debate sobre como equilibrar celebração e bem-estar tem ganhado espaço entre os parlamentares. Da Rádio Câmara de Brasília, Daniele Lessa.
4: Transportes.
1: Comissão aprova regras para blindagem de teto solar de veículos. Saiba mais informações na reportagem de Maria Neves.
14: A Comissão de Segurança Pública da Câmara dos Deputados aprovou o projeto do deputado Flávio Nogueira, do PT do Piauí, que estabelece regras para blindagem de tetos solares em veículos. Pelo texto, a blindagem deve ocorrer obrigatoriamente com uma peça única e fixa. O teto não poderá ter mecanismo de abertura ou deslizamento. O objetivo da medida é evitar pontos de vulnerabilidade na estrutura do automóvel. O nível de proteção balística do teto também deverá ser o mesmo das outras partes do veículo. Como explica o relator, deputado general Pazuello, do PL do Rio de Janeiro, a proposta ainda exige a troca dos vidros do veículo sempre que houver danos na blindagem.
15: Uma das coisas do projeto é proibir a reutilização a partir apenas da parte da recuperação estética dos vidros. Não é mais blindado, perde o grau de blindagem. A outra é com relação à normatização da blindagem do teto solar. Então, o teto solar às vezes não vem blindado e às vezes fazem uma blindagem com diferença de capacidade de proteção. Essa norma ela garante que o teto solar blindado deva seguir a mesma blindagem do restante da viatura e que, por orientações técnicas, esse teto seja fixo, não seja móvel. Tenha lá a luminosidade, tenha a transparência, mas ele é fixo.
14: O texto aprovado também autoriza a blindagem parcial de veículos, tanto para uso particular quanto oficial. Essa modalidade permite proteger apenas partes da carroceria ou dos vidros e pode ter custo menor. Nesse caso, o documento do carro deverá informar quais partes estão protegidas. A blindagem de veículos no Brasil é controlada principalmente pelo Exército. Dentre as normas de segurança previstas, está a exigência de que o nível de proteção balística seja uniforme em todas as partes do automóvel. O Código de Trânsito Brasileiro, por sua vez, determina que, no caso de blindagem, o poder público não pode exigir documento ou autorização adicional para registro ou licenciamento no órgão de trânsito. Antes da Comissão de Segurança Pública, o projeto foi rejeitado na Comissão de Viação e Transportes. Agora ele segue para a Comissão de Constituição e Justiça e ainda terá de ser votado pelo plenário. Da Rádio Câmara de Brasília, Maria Neves.
4: Desenvolvimento Regional.
0: Comissão aprova projeto que cria estruturas municipais para ajuda em desastres. A reportagem é de Luiz Cláudio Canuto.
16: A Comissão de Integração Nacional e Desenvolvimento Regional aprovou o projeto de lei que estabelece a criação, pelos municípios, de estruturas específicas para lidar com situações de emergência e desastres. Pela proposta, os centros de operações seriam implementados com apoio do Estado e conforme o grau de risco de cada localidade. O texto aprovado é a versão do relator, deputado Benes Leocádio, do União do Rio Grande do Norte, ao projeto do deputado Júlio Lopes, do PP do Rio de Janeiro, que foi apresentado em 2024. O deputado acredita que a medida reduz as consequências na vida das famílias.
17: A grande maioria dos municípios do país já tem suas comissões de defesa civil, já tem suas estruturas nas suas diversas secretarias e estrutura de políticas públicas em cada território local, mas essa intenção do Centro de Operações de Cidade é reunir nessa estrutura todas as condições que já disponham em cada município e aí sirva de instrumento para agilizar junto aos demais órgãos, a Comissão de Defesa Civil Nacional, dentro do Ministério da Integração, a questão da burocracia existente no tocante à decretação de estado de calamidade pública para facilitar a liberação de recursos, e eu acho que esse centro de operações facilita muito mais como um arregimentador de soluções que venham realmente dar resposta com a maior brevidade possível.
16: Desde 2012, motivado por enchentes e secas na primeira década do século XXI, o então governo Lula sancionou uma lei com a Política Nacional de Proteção e Defesa Civil. Segundo o texto, os municípios deveriam coordenar as ações com estados e a União. Os municípios deveriam articular, além das ações, o levantamento da identificação dos riscos de desastres nas regiões geográficas e grandes bacias hidrográficas do país. Esses levantamentos, que originariam os planos, deveriam estar prontos nos primeiros 18 meses após a publicação da lei e atualizados a cada 3 anos. O relator do projeto aprovado na Câmara propôs que a instalação e a manutenção dos centros de operação sejam realizados com apoio dos estados e orientados conforme o nível de risco de cada município. A proposta ainda vai ser analisada pela Comissão de Constituição e Justiça antes de seguir para o Senado. Da Rádio Câmara de Brasília, Luiz Cláudio Canuto.
18: Justiça.
1: Aprova obrigação para noivos apresentarem antecedentes criminais. A repórter Silvia Munhato tem mais detalhes.
19: A Comissão de Constituição e Justiça da Câmara aprovou o projeto que inclui a certidão de antecedentes criminais e a certidão judicial civil e criminal como documentos obrigatórios na habilitação para o casamento. O relator, deputado Capitão Alberto Neto, do PL do Amazonas, explicou que a existência de antecedentes não vai impedir o casamento, mas diz que é importante para a mulher ter mais informações diante do total de feminicídios no país.
20: Imagina, se ele tem um passado de violência contra a mulher, a mulher vai decidir se vai querer casar ou não, sabendo daquela informação. Não vai impedir, mas vai ser obrigatório ele apresentar esses documentos, assim como ele apresenta na hora do concurso público, ele vai apresentar também na hora de casar.
19: O texto aprovado prevê que ambos os noivos deverão ter ciência do conteúdo das certidões. O projeto que prevê a apresentação de certidão de antecedentes criminais e a certidão judicial civil e criminal na habilitação para casamentos deve seguir agora para o Senado. Da Rádio Câmara de Brasília, Silvio Minhato.
21: Termina agora o Jornal Câmara dos Deputados, produzido pela Rádio Câmara, com trabalhos técnicos de Wellington Teles e a apresentação de Luciana Vieira e Val Monteiro. Boa noite.
1: Boa noite. Você fica agora com as notícias do Tribunal de Contas da União.
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23: O Tribunal de Contas da União avaliou o programa Agora Tem Especialistas, do Ministério da Saúde. A iniciativa busca ampliar o acesso da população a consultas, exames e cirurgias com especialistas pelo SUS, o Sistema Único de Saúde. O principal ponto analisado foi a estrutura para reduzir a espera por consultas, exames e outros atendimentos. A auditoria apontou que falta integração e eficiência nos sistemas de tecnologia que deveriam gerenciar as filas e os recursos da política. Em 2025, o programa não conseguiu manter o desempenho dos anos anteriores na realização de cirurgias. Uma das razões é a falta de monitoramento, que impede que as informações sejam acompanhadas de forma adequada. O tribunal fez recomendações ao Ministério da Saúde para aprimorar a gestão do programa. 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
2: 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Boa noite.

0: 10:03, Arauto.
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0: que? 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

Muito obrigado, gente! Obrigado pela presença, obrigado pela energia de vocês, obrigado pelo carinho. Obrigado por estar aqui com a gente em mais um dia especial, mais uma noite especial. Que Deus abençoe nossos fã-clubes, nossos amigos, nossos familiares. Muito obrigado por somar com a gente toda essa noite.

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0: você tem que mandar aquela mensagem. Mas manda o que está no seu coração.
1: Porque se fosse eu falaria mais ou menos assim.

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2: 11:03. 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

0: Meia-noite e meia. 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

0: 1:30, Arauto.
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2: Nove para as três, Arauto.
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0: 9:40. 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

0: 4:28, Arauto.
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Senhoras e senhores, meninos e meninas, crianças e criancinhas, alô, bebês, bom dia, gente amada do meu Brasil. No ar mais uma edição do Project WhatsApp nesta manhã, do dia 30 de junho de 2026. 30 de junho de 2026, está no ar mais um Project WhatsApp na vida de todos nós aí. Bom dia, participe 995702200. 995702200, número do WhatsApp. Bora ouvir.

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1: Cinco horas e 16 minutos, 5:16. Vamos à informação. A Brigada Militar recebe uma nova viatura, reforçando o patrulhamento rural em Santa Cruz. Uma Toyota Hilux, adquirida com recursos da Câmara de Vereadores, já começa a operar nas comunidades no interior do município. O investimento foi de 250 mil, com recursos repassados pela Câmara de Vereadores ao município durante o exercício de 2025, período em que o presidente do Legislativo era a vereadora Nicole Weber Kovac. O Brasil vence o Japão de virada e garante vaga nas oitavas de final da Copa do Mundo. Casemiro, Gabriel, Martinelli marcaram os gols da classificação brasileira. Seleção aguarda a definição do confronto entre Costa do Marfim e Noruega. 5 horas e 17 minutos, 5:17. Bom dia, alegria ter você conosco. 99570-2200, número do WhatsApp. Hoje tem uma lavagem para automóvel no sorteio.

0: 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Terminamos assim o primeiro bloco de músicas e também de informações. São 5:24, 9 graus é a temperatura. Hoje na edição ainda nós teremos a previsão do tempo, mas as temperaturas hoje, elas não devem mudar muito. Nós devemos ter aí uma temperatura que vai chegar a 15, 16, 17, que nem ontem, né? Mais ou menos nessa parte aí, mas vai ser um dia mais nublado do que ontem. Ontem o sol até apareceu, mas já mudou a previsão de novo para os próximos dias, né? Vai ter uma previsão de chuva mais para a região noroeste do estado, onde a chuva causou muitos danos no final de semana, e mais uma vez amanhã tem um alerta já a partir de quarta-feira de chuva forte e ventos também para a região noroeste, lá nas divisas Uruguai, Paraguai, Argentina. 5:25, 5:25. Vamos com a mensagem que foi enviada aqui pelo nosso amigo Flávio Konzen. Bom dia, Flávio. Abraço pra ti. O Flávio pediu uma do Rogério Magrão. Tá programado, é a segunda do bloco, viu? Rogério Magrão e banda. Vamos para o nosso intervalo, você pode participar mandando sua mensagem. Hoje nós temos também o sorteio de uma lavagem para automóvel do posto do Pedro em Vale do Sol. Bom dia, Pedro, abençoada terça-feira. Elfone mandando para nós aqui. Elfone, como é que tá? Tempo bonito lá no Herveiras. A lua que tá dando um show outra vez, né? Lua cheia. Eita, full moon. Gerson Brown, bom dia, meu menino. Como é que estamos? Beleza? Abraço, obrigado pela mensagem.
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0: Daqui a pouquinho nós temos essa canção do Flávio Dalcin, que vai, aliás, do Terceira Dimensão, mas o cantor é o Flávio Dalcin.
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0: Cinco horas 26 minutos, Arauto.
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Vamos elevando a alegria desse dia, desta terça-feira, 30 de junho de 2026.

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1: Vamos à informação, diretamente da Central de Jornalismo, a produção da nossa equipe de jornalistas. Declaração anual de rebanhos foi prorrogada até 10 de julho. A medida foi oficializada por meio de instituição normativa. Aliás, instrução normativa 5/2026, publicado no Diário Oficial do Estado desta segunda-feira. A declaração é obrigatória para todos os produtores rurais que possuem animais de interesse da defesa sanitária animal no Rio Grande do Sul. Portanto, declaração anual de rebanhos foi prorrogada até 10 de julho. A Câmara de Santa Cruz aprova 7 projetos em sessão nesta segunda-feira. As propostas tratam do investimento em saúde, educação e desenvolvimento industrial. Entre elas estão parcerias com o Hospital Ananeri e entidades estudantis, além de recursos para secretarias da saúde e do meio ambiente. 24 minutos agora, faltando para 6 horas da manhã, 24 minutos para 6. 9 graus é a temperatura. Tá uma manhã ser calmo, né? Não tem vento. Tá bem de boa, bem de boas. Vamos ver como é que se vai nascer com o dia clarear com o sol brilhando. Ou se o sol vai se esconder atrás das nuvens. Mas pelo que eu tô vendo aqui, há muita nebulosidade, né? Agora 5:37, 23 minutos faltando para as 6.

0: Lá chegando a 4 minutos agora para, aliás, 14 minutos faltando para 6 horas da manhã, 14 minutos faltando para 6 horas da manhã desta terça-feira. Vera Kipper, muito bom dia. Obrigado por você estar com a gente. Você pode mandar a tua mensagem sempre para o 995-7-022-00. 995-7-022-00. Alô, seu Fernando Frantz. Como é que tá Santa Catarina? Tranquilo? De buenas? Elenide Souza Klug, Vera Cruz, tudo certinho? Um abraço. Mandar um alô para todos os feirantes. Alô, Patrícia Nichterwitz, muito digna presidente da Associação dos Feirantes de Santa Cruz do Sul. Grande abraço, tudo de bom para vocês aí também. Sucesso, né? Sempre. Abraço, Patrícia, tudo de bom, viu? Também ao Carlos Wechter e toda a família Wechter, outros que são feirantes já tradicionais, família Hentke lá de Linha João Alves também, no interior de Santa Cruz do Sul, muito bom dia. Alô, seu Armindo Petri, São José da Reserva, bom dia, meu amigo, como é que tu vai? Tudo bem? Eu quero mandar um grande abraço para todas as pessoas que às vezes eu encontro. Ontem na noite estava na Câmara de Vereadores, nosso amigo Ovelha, o ex-cantor do grupo do Corpo e Alma, o homem. Depois até vou tocar uma música do Lobo da Estrada, de autoria dele. Ele foi homenageado, recebeu o título de título de reconhecimento da Câmara de Vereadores pela sua história na música. E aí encontrei muita gente lá que ouve cedo o programa, mas muitos que falam aí eu não sei nem o nome, mas eu quero agradecer a todos pelo carinho de nos acompanhar no amanhecer. E tá à disposição aqui, caso queiram que a sua audiência seja registrada, 995-7-022-00, número do WhatsApp, tá? Beleza? Abraço.
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0: 11 para as 6.
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Vamos lá, música boa é aqui, lembrando sempre nosso número de WhatsApp 995702200, repetindo 995702200.

Hora da Notícia, produção, equipe de jornalistas do Grupo Arauto. São 6 horas da manhã, 9 graus a temperatura. 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O prazo para pagar a última parcela do IPVA 2026 termina nesta terça-feira. De acordo com o balanço da Secretaria da Fazenda, mais de 355 mil contribuintes estão com o parcelamento ativo e devem realizar o pagamento. Caso a última parcela não seja paga, passa a incidir sobre ela multa de 0,334% ao dia, até o limite de 20% além de juros. O Vale do Rio Pardo e Centro Serro definem projetos que vão à votação da consulta popular. 5 propostas foram acolhidas durante a Assembleia Regional Ampliada. A votação vai acontecer entre os dias 20 e 26 de julho, de forma totalmente digital. Cada eleitor pode escolher 3 projetos ou mais votados que vão ser contemplados com os recursos disponíveis. 6 horas e 1 minuto, 6 horas e 1 minuto, mais 40 segundos. No ar o Prozit WhatsApp até às 7 horas da manhã. Muita música boa, informação também. Atenção Vale do Sol, hoje tem 1 minuto Vale do Sol, com informações relevantes daqui a pouquinho.

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Bom dia, minha gente amada. Bom dia, seu Yuri Helfer. Como é que tá? Tudo bem? No próximo bloco, Yuri, vai estar a tua música. É, a música que tu gosta. Pra ti e pra Camila, então, bom dia, bom dia. Turma da padaria Helfer também, um abraço. Vocês sempre sintonizados conosco. Aliás, pessoal que levanta cedo aí nas padarias, né? Tudo de bom pra vocês nos supermercados ou nas padarias aí, pessoal que tá levantando cedinho, cedinho, né? A gente sempre tem que fazer a reflexão, né? Para que tenhamos material para fabricar o pão, alguém plantou o milho, o trigo, alguém produziu, alguém já plantou, colheu, industrializou e assim vai indo. Tem toda uma cadeia até que esse pão chegue na mesa e possa nos alimentar. Então, mandar um abraço para todos que estão nesse processo dessa cadeia produtiva. Estamos falando especificamente do pão, né? Mas podemos falar do leite. E já virou, às vezes, crianças que vivem fora do campo, né? E acham que o leite vem pronto, fabricado em... Claro, hoje tem a industrialização e muitas fórmulas de fabricar o leite direto, mas... O leitinho, a maioria desse leite aí vem das vaquinhas, né? Que precisam ser tratadas, o leite precisa ser produzido. Então, um grande abraço a todos que estão nessa linha da produção aí, para que tenhamos alimento, para que possamos nos alimentar e viver de forma forte e sadia. 6:07, 6:07. Romário Scherer, bom dia para você. Muito obrigado por estar nos dando sempre aquela carona. Abração. Alô, Noelise e toda a turma do Sonental Vale do Sol, bom dia, família. Um abraço pra vocês aí. Ao seu Hernani e a Carmen Cole, bom dia. Já estão de volta, foram rezar em Aparecida. Deu certo, rezar e

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2: Seis horas, 8 minutos, Arauto.
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2: Na região dos vales, 9 graus.
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1: 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A informação chega diretamente da Central de Jornalismo do Grupo Arauto. Governo abre crédito de 550 milhões para subsídio do diesel. A medida provisória publicada nesta segunda-feira destina o valor ao Ministério de Minas e Energia. O dinheiro vai ser usado para a Agência Nacional de Petróleo. Ah, também outra notícia, a feira da campanha do agasalho ainda não atende. Aliás, a feira da campanha do agasalho atende mais de 300 pessoas em Venâncio Aires. A ação aconteceu na Travessa São Sebastião Mártir.

distribuídos mais de 1000 peças, além de calçados e cobertores. A campanha de inverno com afeto segue até 15 de julho. Portanto, Feira da Campanha da Agasalho atende mais de 300 pessoas em Venâncio Aires e o governo abre crédito de 550 milhões para subsidiar o diesel. 6:19, 6:19, dermatologista Dr. Vinícius Torres Richter, especialista no tratamento de doenças de pele. Vamos com mais música. Os Hermanos, alô seu Yuri, Yuri Helfer. Adoro essa música, né?

0: chove? 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
2: 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Vamos até a Central de Meteorologia do Grupo Arauto falar com o Rafael Cunha, que nos atualiza a previsão do tempo. Rafael, muito bom dia, bem-vindo.
3: Muito bom dia a todos que nos acompanham. A máxima hoje na região chega aos 15 graus e a tendência é para um dia marcado pela nebulosidade, apesar do sol poder aparecer em alguns momentos. A umidade segue na região, amanhã pode ter garoa e a máxima fica em 18 graus com mínima de 11 graus. Na quinta-feira, mínima de 3 com máxima de 14. Também pode haver garoa, mas a tendência é para o aparecimento do sol em alguns momentos, mesmo com bastante nebulosidade, bastante umidade presente na região, umidade que aliás deve ser a tônica desta semana. Com as informações do tempo, Rafael Cunha.
2: Muito bem, tá aí o Rafael Cunha com a previsão do tempo. 6 horas e 27 minutos, 9 graus é a temperatura nesta terça-feira, 30 de junho de 2026. Dia em que fechamos o primeiro semestre de 2026. É, meus senhores e senhoras, estamos na metade do ano. Bora para mais música bonita. 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

0: Bom dia. Mandando um abraço pro Luciano Schaefer, né? O pai da Camila. Há pouco eu mandei um abraço pro o Yuri Helfer, né? Tocamos aquela música da banda Hermanos. O Yuri não entende, mas ele acha engraçado, né? Não entende a letra da música, mas ele acha engraçado. Yuri, um abraço pra ti. Um abraço também pro seu Luciano Schaefer, o pai da Camila. Abraço pra ti, Luciano. Tudo de bom. Obrigado pela amizade, pela alegria. Também grande abraço para todos que sempre nos acompanham no amanhecer. Quero mandar um bom dia aqui ao Gustavo Possel de Moraes, também de aniversário hoje. Aí, doutor Gustavo, grande advogado da Possel Advogados. Um abraço para você, Gustavo Possel de Moraes. Valeu, menino. Feliz aniversário, saúde, paz, alegria, vida longa. Abraço da turma da Arauto aqui. Nesse amanhecer do dia 30 de junho de 2026, aniversário do Gustavo, o homem de São Cepé. Vamos com as mensagens que chegam aqui da nossa audiência, sempre registrando e a nossa gratidão por todos vocês que nos acompanham. Mercedes Wagner, bom dia. Obrigado pelo lindo chimarrão que você, mesmo que for de forma virtual, mandou para nós aqui. Especial de primeira. Meu amigo João Kiko, abraço. Alô, Fortaleza. João, um abraço pra ti, viu? Fortaleza, só não mandou a temperatura hoje, né? Hoje aqui nós temos 9 graus. Ontem ele mandou, tava 25 graus. Seu Yuri Helfer, o Yuri mandou aqui já. Ai, ai, ai, o Yuri mandou até a foto do cachorro, né? Aqui da casa do cachorro. Ah, grande Yuri. Valeu, Yuri. Mas esse cachorro ali é muito bonito, não parece brabo, né? É, Hunting House. Bom dia, Pedro. Bom dia. Regis Bayer mandou pra nós aqui. Vamos lá, então. Saudações a todos vocês que sempre nos acompanham. Quero mandar um alô pra todos os motoristas, tanto de caminhão, de Uber, de táxi, de ônibus, pessoal que nos dá aquela carona sensacional todos os dias. Meu amigo Marlon, grande Marlon, ô Marlon, terça, dia 6 temos jogo, né? Terça não, segunda. O Marlon Crot, grande jogador de futsal, Marlon, um abraço pra ti. Jair Tontomé, alô São Gabriel, um abraço pra ti também, grande abraço, tudo de bom. Um bom dia também ao Rogério Vartchoff, do frigorífico Gassen, tá na audiência do programa. Bom dia, Fabiano Dupont. Bom dia, Fabiano. Grande abraço, né? Escuta também. Valeu, Fabiano. Um abraço, obrigado por registrar esse momento aí também. É. E o Luciano Schaefer mandou aqui, quem levanta cedo é nós, os guerreiros, né? Ô, nós, hein? Tá bom, mas eu adoro levantar cedo. Eu acho que, sempre falo que o amanhecer, que a gente ver essa transformação da noite escura, vendo ela virar em dia claro, aquela expectativa, o amanhecer. O anoitecer pode ser lindo, mas o amanhecer, ele é um mistério, ele é uma transformação, ele é uma esperança, ele é algo transformador. Então, para quem tem a oportunidade de levantar cedo e ver o dia clarear, é uma coisa sensacional. Muda o dia, totalmente. Eu não me vejo mais assim, mesmo que de vez em quando a gente vai dormir mais tarde, né? Mas eu não consigo mais levantar tarde, metade da manhã, e com essa diferença é uma coisa difícil. Acho que daí eu já não fico muito legal, não. Bom dia, Marisa Mols, Arroio Grande. Valeu, valeu. Cleuson Moore também, bom dia.
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0: 7, 5 minutos para 7, Arauto.
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2: Vamos lá então falar de Minuto Vale do Sol, agora aqui na Arauto, Minuto do Vale do Sol, para você ter todas as informações.
3: Minuto Vale do Sol.
2: Vamos com as informações de Vale do Sol. O prazo para a declaração anual do rebanho é prorrogado. A Prefeitura do Vale do Sol informa aos produtores rurais que o prazo para a realização da declaração anual de rebanho atualizado e a atualização do cadastro foi prorrogado até 10 de julho de 2026. Técnicas básicas de auxiliar administrativo, esse curso, estão abertas os últimos dias para você se inscrever. O curso será realizado pelo SENAC. Os interessados devem realizar a inscrição diretamente na Secretaria da Agricultura com a Paula. Outro curso, montagem e reparação de circuitos elétricos residenciais. Curso gratuito, promovido em parceria com o governo do estado por meio do programa RS Qualificação Recomeçar. Podem se candidatar pessoas com idade mínima 16 anos. As inscrições serão realizadas até 2 de julho, junto com a Secretaria da Agricultura, com a responsável Paula. Minuto Vale do Sol. Terça-feira tem mais informações. Abraço para toda a turma do Vale do Sol, que sempre nos acompanha em massa. Uma multidão que nos acompanha sempre no amanhecer e durante o dia na programação da Arauto. Obrigado.

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Abraço pra Márcia Senna, mandou uma foto aqui da caixa d'água de Veracruz iluminada com as cores do Brasil. Margit Agnes Linha Travessa, bom dia também. Voarei, voarei, estamos voando.

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1: Vamos lá com mais informações. 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Vamos à informação. A produção é da equipe de jornalistas do Grupo Arauto. Prefeitura abre licitação para contratar serviço de coleta de lixo em Santa Cruz. Empresas interessadas podem apresentar propostas até o dia 5 de agosto. O serviço prevê a instalação e manutenção e higienização de mais de 500 containers. Atualmente, o serviço é prestado no município pela Conesul. A ANVARP integra a marcha para Brasília pela securitização das dívidas rurais. Lideranças do Vale do Rio Pardo integram a mobilização nesta terça-feira. O grupo defende a aprovação do projeto de lei 5122/2023. E permite renegociar dívidas de produtores atingidos por estiagens, enchentes e alta dos custos. Agora, 9 minutos, faltando para as 7, última música de hoje. Bom dia, meninos e meninas que estão arrumando o cabelo para ir para a escola, para ir para o trabalho. Pra ficar cheio. Bom dia, lindos e lindas.

0: final do Prozit WhatsAppeda desta terça-feira. Já se vai aí o metade do ano de 2026, né? É verdade. Então, bora lá, vamos para o sorteio do presente de hoje, que é uma lavagem para lavar o seu automóvel no posto do Peda. Vamos lá, vamos ver quem ganhou.
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0: 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Lavagem para um automóvel no posto do Peda, Vale do Sol. Eleni Souza Klug ganhou, parabéns. É, vamos lá então, bora, senhoras e senhores, meninos e meninas, crianças e criancinhas, cantem comigo com alegria. Bom dia, arrumadinhos já para ir para a escola, para ir para o trabalho, para passear. Vamos sorrir então, cantando. Tchau, até amanhã. Vem aí o Michael e a Samara.

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0: 30 de junho de 2026. É a primeira etapa do ano sendo concluída. Nenhuma grande conquista vai nascer da preguiça, do vitimismo e das distrações. E aí, como é que estão os resultados? Quem deseja resultados precisa estar disposto a pagar o preço da disciplina, da constância e do esforço. Eu espero do fundo do coração que você esteja satisfeito consigo mesmo por todos os feitos, por todos os fatos deste primeiro semestre. E caso ainda não esteja contento, bora readequar a rota e fazer acontecer nesse segundo semestre. Oi, Samara, bom dia!
1: Bom dia, Mike, é o último dia do mês, que seja maravilhoso pra todo mundo, friozinho, né, gente? Hoje tá um dia mais seco, 9 graus marcando no termômetro, parece que dá aquela gelada boa. Não mudou muito a temperatura, mas a gente sente de uma maneira diferente. Que seja uma excelente terça-feira pra quem não conseguiu engatar a semana ontem, que seja hoje esse dia pra você começar a fazer tudo acontecer, pra colocar a vida em ordem e fazer de fato a semana ser produtiva e maravilhosa.
0: Falar em engatar, o Brasil engatou uma virada ontem, mas haja coração!
1: Exatamente, se não tem o coração funcionando direitinho, nem assiste ao jogo, porque foi complicado. Eu já tava, ai meu Deus, agora pronto, né? Levaram um gol na largada, tá bom. Mas depois veio o empate, veio a virada e aí foi com um gostinho mais especial. Ali, né? Literalmente aos 45 veio o gol do Brasil e aí a gente conseguiu ganhar e ficar classificados, sermos classificados, né?
0: A partir de agora, valendo a dinâmica, qual é a proposta de hoje, Samara?
1: Nós vamos escolher agora, você vai ter que escolher a sua preferência. Você vai mais num mate num diazinho como esse ou você vai mais num café preto?
0: Oh, o duelo do café e do mate. Xiii, quem será que vai ganhar?
1: Vai pegar.
0: Hã? Será que tem mais a turma do café ou do chimarrão? Independente, todo mundo ligado com a Arauto. Que bacana esses feedbacks que chegam em áudio. Não deu tempo do Pedro reproduzir. Consegue apertar o play aí, Samara? Tem uma mensagem muito bacana do ouvinte, ó. Olha agora. Que bacana isso, ó.
2: E aí, Pedrão, que programação, hein? Estamos em destino a Rio de Janeiro escutando nosso amigo. Vai estar muito boa, hein?
0: Olha aí, ó.
2: Parabéns.
0: Que show, que bacana. Os motoras nos acompanham. O bom Rio de Janeiro, hein? O rádio vai junto. E você, nos acompanha de onde? Hã? Tá próximo aqui de Santa Cruz do Sul? Sim ou não? Temperatura tá quanto mesmo, Samara?
1: 9 graus.
0: Bom, tá propício pro chimarrão ou pro café, mas direto ao ponto queremos saber. O que você prefere?
1: Um Quem chimarrão? Será que vai vencer?
0: Tô curioso também.
1: Você tem uma preferência? Eu tenho. Chimarrão. A minha na largada é chimarrão.
0: Chimarrão.
1: É, ó, 2-1. 2-1, 2-0.
0: Chimarrão. 99577-02200 pra você interagir. Repetindo, 99577-02200. Bora de música! Daqui a pouquinho já tem as primeiras informações. Nesse bloco também tem a previsão do tempo e a companhia gostosa. Gratidão, Papai do Céu, por mais uma manhã. Estamos vivos, respirando, com saúde, trabalhando e acompanhando essa gigantesca audiência.
3: Você

0: 7 e 9.
1: Último dia do mês de junho, 9 graus é a temperatura.
0: Bom dia, bom dia, bom dia.
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0: Mais uma bela manhã nas nossas vidas. Estamos aqui no microfone da Arauto, se conectando com você, com os seus, para te desejar um bom dia. E hoje nós queremos saber, rapidão aí, responde pra gente, você prefere café ou chimarrão? Chimarrão ou café? Simples assim. 995-70-2200, interaja com a dupla. 995-70-2200. Bora!
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2: Vale do Rio Pardo e Centro Serra definem projetos que vão à votação da Consulta Popular 2026. 5 propostas foram escolhidas durante a Assembleia Regional Ampliada. A votação vai ocorrer entre os dias 20 e 26 de julho, de forma totalmente digital. Cada eleitor pode escolher 3 projetos. Os mais votados vão ser contemplados com os recursos disponíveis. E declaração anual de rebanhos foi prorrogada até 10 de julho. A medida foi oficializada ontem. A declaração é obrigatória para todos os produtores rurais que possuem animais de interesse da Defesa Sanitária Animal no Rio Grande do Sul.
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0: cima do laço. Tava com uma dor de barriga um pouquinho mais forte, mais ou menos por aí, né?
1: Foi isso.
0: Nem vamos falar o motivo completo, né? Mas já deu pra ligar os pontinhos. Deixa assim, subentendido, tem gente tomando café agora. Mas foi muito sincero.
1: Foi feia coisa, né? Pra cancelar o show não foi pouca coisa, não.
0: Alô, Churrio! Deus me livre, 7:15, bom dia!

0: responda pra gente com sinceridade, você prefere chimarrão ou café? Qual é a sua preferência? Conta ali no WhatsApp da Arauto 995-70-2200.
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0: Rafael Cunha, bom dia.
3: Muito bom dia a todos que nos acompanham. A máxima hoje na região chega aos 15 graus e a tendência é para um dia marcado pela nebulosidade, apesar do sol poder aparecer em alguns momentos. A umidade segue na região, amanhã pode ter garoa e a máxima fica em 18 graus com mínima de 11 graus. Na quinta-feira, mínima de 3 com máxima de 14. Também pode haver garoa, mas a tendência é para o aparecimento do sol em alguns momentos, mesmo com bastante nebulosidade, bastante umidade presente na região. Umidade que, aliás, deve ser a tônica desta semana. Com as informações do tempo, Rafael Cunha.
0: 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Alô, doutor Paulo, alô, doutor Cássio, alô, doutor Rogério, alô, grande elenco da RBR, bom dia, uma ótima terça-feira. Bora tocar mais música boa.
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0: Que beleza.
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0: Leonardo

0: alegria e informação. Começo da manhã da terça-feira, 30 de junho, a gente falava na abertura do programa, estamos concluindo o primeiro semestre e você tenha logrado êxito nos teus projetos, nos teus sonhos. Eu vou falar uma coisa para vocês que é muito justa e verdadeira. Deus nem sempre ele remove as sombras do caminho. Às vezes ele vai fortalecendo a luz dentro da gente para que a gente descubra que é capaz de atravessar esses caminhos. Sabe por quê? Porque tem alguns desafios que surgem, Samara, nas nossas vidas e a gente lá no íntimo acha que não tem forças para superar. Mas são justamente esses momentos que revelam o quanto a gente tem recurso que ainda não foi utilizado e a gente pode ir além. É muito justo e verdadeiro isso que eu estou falando para vocês. Então, não é à toa que a gente fala aqui coragem todas as manhãs, coragem para fazer acontecer. Talvez falta desbloquear algo que tá te travando aí para fazer acontecer nesse julho, ó, que tá batendo a porta. Uma excelente manhã de terça-feira. Obrigado pela carona. Obrigado pelo caminho percorrido todas as manhãs, absorvendo o som da Arauto. É muito bom te acompanhar.
1: A Alemanha venceu ontem, não, gente. A Alemanha foi eliminada
0: Meu
1: ontem.
0: Meu Deus do céu. Que
1: empatou
0: houve?
1: Com o Paraguai. Foram pra cobrança de pênaltis e deu ruim.
0: Deu ruim.
1: Tchau, Alemanha.
0: Ai, ai, ai.
1: Não, ó, vamos sentir saudades.
0: Mas não vamos falar muito. Que quase preteou o olho da gatilha. Né? Ia comer sushi ontem, né?
1: Não. Foi churrasco, você viu, ó. Quase que a turma ficou na dúvida. Estão comendo muito sushi ultimamente também, né? Acho que é por isso. Vamos para as mensagens. Mas antes, entrando na dinâmica, tem café aí, produção?
2: Café tem? Café tem? Café tem hoje?
1: Já, já.
2: Hoje tem café?
1: Vai fazer.
3: Você não queria uva?
2: Ah, hoje tem café?
0: Hoje tem café.
1: A pergunta é se hoje tem café ou tem chimarrão por aí. Qual você mais gosta? É a disputa da sua preferência. O que você gosta mais? O Éder já mandou foto do mate ali, ó, na estrada. Eu vou interpretar que ele goste mais, é do bom chimarrão. Bom dia, Éder. Obrigada pela audiência. O Davi Ismael colocou que gosta mais de café. Curtiu a música do Gustavo Lima? Café também, a Tatiane. Oi, Tatiane. Bom dia, bom dia, bom dia. Bom dia, sempre com a melhor. O Patrício Wanger, oi Patrício, bom dia. Salete fazendo aqui, ó, uma reflexão. A vida nos ensina a fazer o bom uso do tempo, enquanto o tempo nos ensina o valor da vida. Minha preferência em todas as estações é chimarrão, disse ela.
0: Pra você que tá ligando o rádio agora, o duelo hoje é do café e do chimarrão. Conta pra gente no WhatsApp da Arauto 995702200.
1: E já que a Salete diz que pra todas as estações no chimarrão, é que no verão a gente toma pra se refrescar e no inverno pra se esquentar, né? É a bebida quente que serve pra todas as estações mesmo. Prefiro o chimarrão. Tá dizendo nosso ouvinte, a Ângela, que mandou a foto do mate aqui, ó, e disse que amanhã vai estar de aniversário comemorando 52 anos, direto de Rio Pardo. Ela é da preferência do chimarrão. Bom dia, café, meu único vício. A Josiane Gonçalves. Josiane, um beijo pra você, bom dia. Quem tá tomando cafezinho e mandou agora pra gente, o Ricardo Vicente. Aquele café preto tradicional no copinho também tradicional. Tem que ter aquele cafezinho. Sou da turma do café, disse ele, desejando uma excelente programação. Um beijo, obrigada pela audiência. A Zilda Fraga também junto com a gente. E a Zilda tá tomando aquele chimarrão. Gosto dos dois, mas de manhã cedinho cai bem é aquele chimarrão, disse ela.
0: É o duelo chimarrão ou café? O que você prefere? Responda pra gente no 995702200. Vamos fazer o show do intervalo pra voltar já com mais música boa. Kleber e Cauã é a próxima atração. 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
0: Bora! Kleber e Cauã, mil adjetivos e a próxima canção.
4: Tem

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0: 7:28, Arauto. 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
4: Na região dos Vales, 9 graus.
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1: Última terça-feira do mês. Oi, gente, bom dia. Bora, bora, bora. Coragem pra fazer acontecer. 24 para as 8. Terça-feira, 30 de junho. Que bom que você chegou. 9 graus é a temperatura. A dinâmica de hoje, quer saber. Vou

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2: Prazo para pagar última parcela do IPVA 2026 termina hoje. De acordo com o balanço da Secretaria da Fazenda, mais de 355 mil contribuintes estão com o parcelamento ativo e devem realizar o pagamento. O número de inadimplentes chega a 768 mil. O levantamento também aponta que 3,3 milhões de veículos já estão com IPVA quitado. E Brasil vence Japão de virada e garante vaga nas oitavas de final da Copa do Mundo. A partida foi disputada na tarde de ontem. Casemiro e Gabriel Martinelli marcaram os dois gols da classificação. Agora, a seleção aguarda a definição do confronto entre Costa do Marfim e Noruega, que ocorre hoje à tarde, às 14h.
0: 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Vamos tocar uma das velhas agora, das veteranas, que você vai se emocionar, você vai curtir muito, e é uma das melhores do Cristiano Araújo.
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0: O nome dela é Efeitos. Logo depois dessa canção, mais abraços, mais recados da audiência e interação. Você prefere café

0: Cristiano Araújo com Jorge Mateus. Efeitos. Bora, minha gente. Ontem no fim da tarde, depois do jogo do Brasil, algumas visitas e a última da tarde foi lá no Spengler. Eu quero agradecer a acolhida do Elizandro. E quanto carinho recebi lá, Samara. O pessoal acompanha todas as manhãs o Bom Dia Aral.
1: A equipe da Spengler é top.
0: Muito obrigado pela audiência de todas as manhãs, saudando a Elizandro, a todo o timaço. Uma das marcas mais tradicionais de Santa Cruz do Sul. Tá muito bonita a loja, gente. Obrigado de coração pelas palavras, né, e pelo acolhimento de sempre. Sucesso, muito sucesso para vocês. Samara, sucesso faz esse WhatsApp dar alto. 995702200, fervendo!
1: Porque hoje estão disputando o café e o chimarrão. Você pode gostar dos dois? Pode, mas tem que escolher um hoje. Qual você gosta mais? Chima, no trabalho, em casa, em todo lugar, o lugar é ideal para tomar um chimarrão e escutar Arauto, disse a Fernanda. Fernanda Anjos, um beijo pra você, obrigada pela audiência, mandou foto do mate, inclusive tá tomando aquele chimarrão na manhã de terça-feira. Eu prefiro chimarrão, disse a Márcia Pou. Márcia, bom dia, um beijo pra você. Bom dia pra Antônia. Antônia invadiu o WhatsApp da mamãe, da Mari, e disse que ela ama muito café, mas prefere o chimarrão. Um grande beijo, bom dia. Tá no trecho aqui, ó, o Vinícius Rodrigues dando carona pra gente no caminhão, tá na boleia, tomando aquele chimarrão, passando pelo Distrito Industrial em Santa Cruz. Bom trecho, Vinícius, obrigada pela carona. Vai com Deus aí, vai com cuidado e bom mate. Foco, força e café. Bom dia, disse a Tainara Miller. A Tainara tá com a sua caneca de café, uma caneca térmica lindona e com uma frase escrita ali. Ou seja, ela gosta mais é daquele café mesmo. Bom dia, chimarrão é a preferência da Débora Pacheco. Bom dia, Débora, obrigada pelo carinho. Bom dia, eu gosto mesmo é daquele chimarrão, tchê. Lúcia Cortes, um beijo pra você, bom dia. Bom dia também para a Nilza, tá na audiência acompanhando o Bom Dia Arauto. Bom dia pra Simone de Rio Pardo. Prefiro cerveja, peraí, mate. Tá bom. Se tem que colocar o café e o chimarrão, ela prefere o mate, tá? Mas se puder escolher uma coisa além disso, ela vai na cerveja. Um grande abraço, obrigada pela audiência, Simone, um beijo pra ti. Bom dia, cafezinho é um espetáculo, dizendo Juliano pra gente, que mandou a foto do café. Café preto, tradicional, naquela xícara, e é assim que ele prefere, tá? É assim que ele acha um espetáculo. Juliano, um grande abraço pra você, bom dia.
0: Bom dia também pros aniversariantes desse 30 de junho. Alô, meu amigo Ricardo Menegoto, fala, meu irmão. Ei, felicidades, tudo de bom. Dona Mara Klaas, oi Mara, feliz aniversário, muitos anos de vida. Minha amiga Eva Fidêncio, um grande abraço pra turma ali da Cinemania Pastel. A Eva, que está todas as manhãs com a gente aqui na programação da Arauto, tem raízes fortes com a turma do Agenciador. Valeu, valeu, valeu. Hoje também é aniversário da Ana Paula Medina Conde. Eu quero saudar a Ana, parceira de vida do Marco Borba, sempre tá na audiência, no deslocamento, rádio ligado com a gente. Obrigado, muito obrigado e um feliz aniversário. Hoje também minha amiga Pamela, sempre encontro a Pamela feliz da vida lá em Rio Pardinho, no grande evento que o Rio Pardinho faz sempre ali no mês de setembro. Hoje tá de aniversário a Pamela, grande mestre cerimônia e fã absoluta de bailão. Felicidades, tudo, tudo, tudo de bom. Os demais aniversariantes do dia, parabéns. Daqui a pouquinho tem a mensagem do dia e hoje a gente vai refletir sobre uma grande riqueza. E não é sobre dinheiro que nós vamos falar. É sobre o poder, Samara, da gente decidir onde colocar a nossa energia.
1: Uou.
0: Com quem a gente decide compartilhar a nossa jornada. E como viver bem os dias. Daqui a pouquinho, conteúdo muito bacana na mensagem do dia de hoje. Simone Mendes tá lá no card da Oktoberfest Igrejinha.
1: Ah, gente, falta pouquinho agora pra gente descobrir as atrações e eu espero que ela venha.
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0: Oito para as oito, Arauto.
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5: Na região dos vales, 9 graus.
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1: Vamos tocar mais música, mais sucesso, mais um bloco muito legal de hits pra você. Nesse bloco tem a mensagem do dia. 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Terça-feira, 30 de junho. Que bom que você chegou. Que bom que você está na Arauto. Sim, é muito melhor.
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1: Samara, pra turma da faixa das 8, qual é a dinâmica de hoje?
2: Você vai escolher, tá? É conforme a sua preferência, café ou chimarrão?
1: Bora, bora! Coragem, gente, terça-feira, 30 de junho, bendita seja essa nossa capacidade de recomeçar todas as manhãs.
2: Uou.
1: Vamos lá, minha gente, vamos lá.

0: com a hora da mensagem do dia. A trilha identifica, é hora de uma pausa de volume no rádio para acompanhar a reflexão desta manhã. 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Tudo mudou na minha vida quando eu parei de esperar que as pessoas me oferecessem aquilo que, muitas vezes, elas simplesmente não tinham para oferecer. Foi libertador. Com o tempo, compreendi que não posso controlar a maneira como os outros me tratam, mas posso escolher onde permanecer e com quem desejo caminhar. Desde então, passei a valorizar os lugares e as relações onde o respeito, o carinho, a reciprocidade e a consideração acontecem de forma natural, sem a necessidade de cobranças. Também aprendi que a nossa presença é preciosa demais para ser desperdiçada onde ela não é acolhida. E quando fazemos essa escolha, cada encontro deixa de ser apenas uma convivência e passa a ser um investimento em relações que nos fortalecem, nos fazem crescer e nos tornam pessoas melhores. Essa mudança de perspectiva fortaleceu o meu autorrespeito e me trouxe uma paz que eu jamais encontraria tentando mudar o coração dos outros. Porque, convenhamos, quando assumimos a responsabilidade pelo nosso próprio bem-estar, descobrimos a liberdade de cultivar conexões verdadeiras, onde o respeito, a confiança e a reciprocidade, eles vão florescendo naturalmente. Que hoje você tenha serenidade para permanecer onde o respeito ele é espontâneo, a reciprocidade ela é sincera e a sua presença verdadeiramente seja bem-vinda. Tenha um dia de paz e que Deus ilumine cada passo da sua caminhada. Em instantes, esse conteúdo na palma da mão em portalaralto.com.br. Vamos lá, vamos tocar mais música. Vamos! 8:10. Não tem nada a ver com o jogo de ontem. Mas é sucesso lá no Japão.
1: Eu tô achando, hein? Será que as nossas comprinhas vão atrasar agora?
0: Ai, vamos que vamos, minha gente. 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
2: Oito e 17, Arauto.
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2: 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Bem-vindos e sucesso com a ativação aqui na Arauto.
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1: Bora seguir com o show do intervalo.
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1: São 8h24, seguimos ao teu lado te acompanhando e nesta bela manhã de terça-feira trazendo alegria e informação. Ô Samara, qual é a dinâmica de hoje aqui do Bom Dia Arauto, hein?
0: Você vai entrar na disputa da preferência hoje. Prefere um mate ou prefere aquele cafezinho passado na hora? Café ou chimarrão? Manda pra gente.
1: Conta pra dupla. Bom dia!
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1: 9957-022-00.

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2: Câmara de Santa Cruz aprova 7 projetos em sessão ontem. As propostas incluem a abertura de créditos orçamentários, parcerias com o Hospital Ana Nery e associações culturais, associações estudantis, além de medidas para ampliar o Distrito Industrial 2 e reorganizar a estrutura de cargos do município. E Prefeitura tem aberta a licitação para contratar serviço de coleta de lixo em Santa Cruz. Empresas interessadas podem apresentar propostas até o dia 5 de agosto. O serviço prevê a instalação, manutenção e higienização de mais de 500 contêineres. Atualmente, o serviço é prestado no município pela Conesul.
1: 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Vamos tocar agora um pagodinho esperto pra galera dar uma aquecida no corpite.
0: Essa aqui você quase esqueceu, mas Arauto toca mais um clássico.

0: Uma abençoada terça-feira, 30 de junho. Coragem, bom dia, bom dia, bom dia. O pessoal gosta muito das nossas reflexões em voz alta aqui. E o que eu vou sugestionar nesse bloco é que você, sempre que tiver a oportunidade de falar, fale. Às vezes as pessoas se calam, não partilham com os seus. Alguma dúvida, algo que de repente não ficou bem resolvido. Se você tiver a oportunidade de conversar, converse. Agora com muita tranquilidade. Se for possível usar o bom diálogo, use com sabedoria. Mas não fique em silêncio quando você tiver uma dúvida, quando for algo importante para você. Esse silêncio, ele continua protelando. Aí tem a dúvida ela afasta, a dúvida ela causa essa distância, que muitas vezes não tem mais como voltar atrás. É um diálogo, como é bom se comunicar com clareza. Tem uma dúvida? Pergunta. Não fica em cima do muro, mas sempre com aquela habilidade, uma comunicação agregadora. Reflita sobre isso e tenha uma excelente manhã de terça-feira, 30 de junho. Já estamos alcançando o segundo semestre, é o último programa da terça-feira, já mês que vem, já é quarta, tá virando mês, tá virando semestre, tá tudo bem por aí? Como é que foi? Saldo positivo? Saldo negativo? Não tô falando de grana, tô falando dos projetos, dos sonhos, das ações. Bora, bora, bora, Samara, audiência interagindo muito!
1: Muito, porque hoje a gente colocou o café e o chimarrão em lados opostos. Você escolhe qual prefere. A Janaína colocou, gosto dos dois, tanto um cafezinho como um chimarrão. O que me oferecerem, eu vou aceitar, disse ela. Janaína, um beijo, bom dia. Bom dia, primeiro o chimarrão, depois o café, disse a Ângela Rosso, que mandou foto do chimarrão, tá tomando aquele mate, bom dia. Orlandi tá tomando mate temático do Brasil, é a comemoração pela vitória de ontem. Orlandi, um beijo, bom dia. Aline colocou que hoje é o aniversário do seu Dorico Carvalho, pai dela. Alô, seu Dorico, felicidade, saúde, dinheiro no bolso e churrasco pra galera hoje. Aline Rabusca, um beijo pra você, bom dia. Cristiane Vector colocou, eu prefiro mil vezes um bom chimarrão. Você sabe, Mike, o que a gente mandava abraço pra Simone mais cedo, ela mandou um vídeo aqui, ó, com o rádio torando.
0: Que legal.
1: Na 95.7. Simone, obrigada pelo registro. Bom trecho pra você, vai com Deus. Gerson Barbian colocou, bom dia, toda manhã um chima. E mandou foto do chimarrão. Gerson, bom dia, bom mate. Bom dia, prefiro o chimarrão. A Tatiane Moraes, desejando um ótimo dia a todos, mandou foto do chima, dando carona pra 95.7. Ou seja, tá no carro, tá no trecho, se deslocando e tomando um chimarrão maravilhoso. A Adri Machado já é da turma do café, né? Pelos negócios e pela vida, né, Adri? Um beijo pra você, obrigada pela audiência. Também fez um registro dando carona pra 95.7. Bom dia por aí. Esse, com certeza, o mate, né? O café eu gosto só do cheiro, disse a Fabiane Aline Wiesel. Ela mandou foto do chimarrão, disse que gosta até do cheiro do café. Mas se ela tiver que escolher, é claro que é um bom e enfeitado chimarrão.
0: Hora dessas, podemos fazer uma dinâmica também. Colocar aí a pergunta se o pessoal prefere treinar de manhã, ao meio-dia ou à tarde. Ou não treinar. Você é de qual clube, Samara?
1: Eu sou daquele time que chega na hamburgueria pra se inscrever pra academia.
0: Que barbaridade. Eu gosto muito sempre de fazer reflexões e agir pensando a longo prazo, né? E tenho falado muito aqui sobre a importância de treinar. Então, se você, porventura, nesse primeiro semestre, esteve distante, viu, Samara? Distante dos exercícios.
1: Eu vou criar vergonha na cara, prometo.
0: Vai ali, faz um agachamento. O agachamento, vamos lá, vamos pensar um pouquinho aqui. Vai te ajudar a levantar um vaso quando você envelhecer. É mais ou menos por aí, um levantamento terra lá na academia vai te ajudar a pegar os teus netos do colo.
1: Uou.
0: Mas é mais ou menos por aí, né? Os ombros fortes vão te ajudar a pegar aquele pote de biscoito lá no alto, quando tiver mais idade. né? Um afundo vai te ajudar a subir uma escada. Enfim, o exercício sempre é muito bem-vindo. Pular, correr, tem uma galera fazendo corrida aí, né? Vai te manter em movimento, isso é muito bom, né? E não é apenas o exercício, isso é investir na nossa saúde para desfrutar, Samara, plenamente da vida. Plenamente da vida. Então, reflita sobre isso. Se puder fazer uma atividade física, é incrível isso. O poder que o esporte tem, ele é transformador nas nossas vidas.
1: Eu vou refletir, eu vou cogitar, mas treinar corrida às 5 da manhã, não, né, gente? Peraí.
0: O horário que for mais conveniente.
1: Pode ser ao
0: meio-dia. Vamos lá, de Felipe Rodrigo, bloco saideiro já tá chegando.

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3: 21 para as 9, Arauto.
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6: Na região dos Vales, 9 graus.
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0: Alô, meu amigo Laurão Schwember, alô, turma ali do restaurante da ginástica, uma alegria contar com a audiência, a parceria de vocês todas as manhãs, é muito sucesso, alô, turma do restaurante pioneiro. 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
0: Ok, mensagem do governo do estado do Rio Grande do Sul aqui na Arauto. Vamos seguir com o show do intervalo. Bora, bora, bora, minha gente!
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0: Beleza, obrigado, muito obrigado. 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

0: muito alegria e informação. Gente, reta final do programa. Bom dia, Arauto, desta terça-feira, 30 de junho. Foi tão marcante, tão especial. Quantas mensagens mais uma vez. Muito obrigado por nos proporcionar essa companhia tão especial através da Rádio Arauto FM 95,7. Vamos ao presente de hoje. Os ingressos, aliás, disputados esses ingressos. Também pudera duas belíssimas atrações do palco em Vale Verde. Tá na hora!
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0: E aí, Samara?
3: O par de ingressos para o Rico Bailão em Vale Verde, dia 3 de julho, saiu para o Jordanes Ismael Redisky.
0: Que beleza! Parabéns, ganhou! Já vai receber o comando da produção de como usufruir desse belíssimo presente. Bora, coragem, uma linda terça-feira para todos. Galera ali do Sicredi Afubra, sei que estão com o rádio ligado. Darlan me contou. Alô, Tati, turma ali na Carolina Soia, estão com o rádio ligado também, valeu. Alô, alô, meu amigo Atila. Alô, galera lá do Esterço, obrigado pelo rádio também com o Arauto. Feito! Amanhã tem mais! 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
0: Essa moda aqui ficou boa demais! Zenete Cristiano! A cadeira cativa!
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0: Senhoras e senhores, bom dia, bom dia, bom dia, bom dia. Excelente manhã pra você. Está começando mais um encontro com a motivação, a inspiração e a energia que movem os nossos sonhos. A vida não é medida apenas pelos resultados que conquistamos, mas pela coragem que demonstramos nos dias em que tudo parece mais difícil. Cada amanhecer traz uma nova oportunidade de recomeçar, aprender, crescer e escrever uma história ainda melhor. Não importa o tamanho do desafio que está à sua frente, o que realmente faz a diferença é a decisão de continuar caminhando, mesmo quando o caminho parece longo. Grandes conquistas nasceram de pequenos passos dados com determinação. Então, bora ajustar os seus pensamentos para aquilo que te fortalece. Valorize cada conquista e siga em frente com confiança. O dia está apenas começando e muitas coisas boas ainda podem acontecer. Seja muito bem-vindo, está no ar o seu programa motivacional, levando palavras que inspiram, fortalecem e fazem a diferença na sua vida. Está no ar mais uma edição do nosso Hoje é o Dia com Alisson Fernandes, o teu amigão, te fazendo companhia nessa belíssima manhã de terça-feira, dia 30 de junho. E aí, tudo bem com você? Tudo certo? Numa boa? Espero que sim. E desejo que o seu dia seja incrível. 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Vamos para a dinâmica do programa, senhoras e senhores. No programa de hoje, eu quero que você interaja comigo, eu quero que você participe lá no nosso WhatsApp respondendo. Qual coisa você sente mais saudade da infância? Qual é a saudade que você sente da sua infância? Era brincar na rua? Era os desenhos animados na televisão? Era as junções, reuniões em família no final de semana, na casa da avó, vinham os tios, os primos? Ou era tirar férias sem preocupações? Era só aproveitar as férias escolares e curtir? Por quê? Tinha o pai e a mãe para sustentar, né? E aí? Conta pra mim, qual é a saudade que você sente da sua infância? Era brincar na rua? Era os desenhos animados na televisão? Era a reunião da família no final de semana? Ou era as férias sem preocupações? Conta pra mim aí, 9957-022-00 é o WhatsApp pra você participar. 911, bom dia, excelente manhã, Zé Neto e Cristiano, cadeira cativa.
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0: voltou, alegria, informação, Wesley Safadão, displicente aqui na programação do nosso Hoje é o Dia. Excelente manhã, turma, bora pra cima. No programa de hoje eu quero saber uma saudade que você sente de quando você era criança, da sua infância. A saudade que você tem era de brincar na rua, era os desenhos animados na televisão, era as reuniões em família ou era as férias sem preocupação. Deixa eu mandar um abração aqui pra Elisa, ligadinha com a gente. Oi, Elisa, grande beijo pra você, obrigado pelo carinho, obrigado pela sintonia. Bom dia, amigo, Liane Scheninger Crote do bairro. Pois é, faltou o bairro dela aqui, ó. Saudades da infância, família reunida, abraços. Valeu, Liane, do bairro Halber. Já descobri aqui, pronto. Bom dia, Alisson, com certeza era brincar na rua, o período de escola, junção dos amigos, brincadeiras que hoje não se tem mais. Abraços da Tamires Fishborn, do bairro Castelo Branco, em Santa Cruz do Sul. Valeu, Tamires. Bom dia, Tatiane Corrêa Soares, do loteamento Motocross. Tirar férias sem preocupação é a saudade da infância da Tati. Quero curtir Henrique Juliano. Valeu, queridona. Tudo de bom pra você aí. O Diego tá participando com a gente também. Alô, Diegão. Grande abraço, garoto.
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0: Na região dos vales, 10 graus.

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1: Arauto, alegria, informação, menos é mais, coração partido aqui na programação do nosso Hoje é o Dia. A galera participando com a gente aqui, mandando o seu recado 995-70-2200. Vem aí o show do intervalo. Já já eu tô de volta com mais música pra você. Eu quero saber uma saudade que você tem aí da sua infância. Se era brincar na rua, sem tem hora pra acabar, se era assistir os desenhos animados na televisão, ou se era as férias sem ter que ter aquela preocupação. Conta pra mim aí.
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0: alegria, informação, Adele, Rolling Deep, aqui na programação do nosso Hoje é o Dia. Vem aí o show do intervalo no próximo bloco, mais uma edição do nosso Arauto Toca Mais. São 6 músicas sem intervalos comerciais para você apreciar sem moderação.
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10:08, a temperatura em Santa Cruz e região está em 11 graus. Prefeitura de Santa Cruz amplia prazo para contestação da lista do loteamento Santa Maria 2. Inicialmente o período terminaria hoje. Agora foi prorrogado até o dia 7 de julho. Os recursos podem ser protocolados na Secretaria Municipal de Habitação em dias úteis das 9 às 16 horas. Receita paga hoje maior lote de restituição do imposto de renda da história. Ao longo do dia vão ser pagos 16 bilhões de reais a mais de 9 milhões de pessoas. Pagamento contempla o segundo lote da declaração do imposto de renda pessoa física de 2026 e restituições residuais de anos anteriores. Desenrola, lança modalidade de crédito para estimular bons pagadores, trabalhadores formais, informais e quem usa o FIES vão ser beneficiados do programa. Governo Federal anunciou ontem, apresentadas por medidas provisórias, as iniciativas têm como objetivo prevenir a inadimplência, ampliar o acesso ao crédito em condições mais favoráveis e estimular o empreendedorismo. 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
1: É hora de conhecer agora as 6 músicas do nosso Arauto Toca Mais. Música 1, Fred Fabrício, Poder Que Você Tem. Música 2, Simone Mendes, Me Ama ou Me Larga. Música 3, Dilcinho, Diferentão. Música 4, Matheus e Cauã, Basiquinho. Música 5, João Bosco e Vinícius, Chora Miriga. Música 6, Lua Santana com Léo Foguete, Dona. Bora lá conferir mais uma edição, então.

0: voltou, alegria, informação, Luan Santana com Léo Foguete, dona, aqui na programação do nosso. Hoje é o dia, turma, galera participando com a gente, a galera mandando o seu recado. Hoje eu quero saber, uma saudade que você sente de quando você era criança, da sua infância, qual é a saudade que você tinha da sua infância? Era as brincadeiras na rua? Era os desenhos animados na televisão, era as reuniões em família ou era as férias sem preocupações? Conta pra mim aí no 995-7022-00, eu quero saber. Bom dia, aqui é Elisa Fishboard, sempre na escuta, uma ótima terça-feira abençoada pra todos nós, valeu queridona, tudo de bom aí. Bom dia, Alisson, tantas saudades daquele tempo, chega a doer. Os pais contando as histórias. Eu quero uma música com Henrique Juliano. Lúcia Cortes na audiência com a gente. Bom dia para os melhores. Sou a Janaína do bairro Pedreira. Minha melhor recordação era quando chegava fim de semana e eu passava o dia fora de casa brincando com os meus amigos. Chegava em casa toda suja ou com o joelho ralado e no domingo, nos dias quentes, eu e os meus amigos íamos pro rio tomar banho, passava praticamente o dia. Abraços, valeu turma, um abração pra vocês aí. Bom dia amigo Alisson, a Orlandi na audiência com a gente, oi Orlandi, grande abraço pra você. Boa noite, tudo bem? Toca Morena Misteriosa, Céu e Cantos, tamo junto. Paula, Júlia e Camila em Candelária, abraços. Valeu, turma, obrigado pelo carinho de vocês aí. Quem mais está participando aqui também? A Janaína tá ligadinha com a gente, o Flávio Schmidt também. Alô, Flávio, grande abraço, garoto, tudo de bom pra você aí.
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1: Na região dos Vales, 11 graus.

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0: voltou, alegria, informação, Jorge Matheus, propaganda, aqui na programação do nosso Hoje é o Dia. Vem aí o show do intervalo, já já tem mais música pra você, fica ligado com a gente, bora participar também, enviando a sua mensagem, e lá na plataforma de sorteios tem presentes pra você, bora participar, hein?
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0: 5 minutos para as 11, Arauto.
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Arauto Alegria, informação, cantando pra gente, Matheus e Cauã, Laona Prado, admita, aqui na programação do nosso Hoje é o Dia. Deixa eu mandar um abração aqui pra galera que tá na sintonia com a gente, curtindo a programação. Oi, Tati, bom dia, Alisson, tudo bem? Sou a Tatiane de Vera Cruz. O que tenho mais saudades é das criançadas se reunindo para jogar futebol num terreno baldio, que fizemos um campo e era tão bom. Desejo a você, a todos, um abençoado dia. Obrigado pela companhia aí, tudo de bom pra vocês, obrigado pela sintonia, tamo junto, hein? Abração aqui pro nosso amigão Anael, também tá participando comigo, grande abraço, tudo de bom, obrigado pela companhia, vem aí o show do intervalo, já já a gente tá de volta.

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2: E 13, Arauto.
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2: Na região dos vales, 11 graus.
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0: Arauto, alegria, informação, Ana Castela, é que eu não te esqueci aqui na programação do nosso Hoje é o Dia. E a galera participando com a gente, o André Roberts, na audiência com a gente. Alô, André, grande abraço pra você, obrigado pela sintonia. É, quem mais tá participando aqui, ó, Paloma Hernandes Farias, tá na audiência com a gente no bairro Santa Vitória. Pediu Guilherme Benuto, Eu Duvido, com Panda. Um abraço pra você aí, obrigado pelo carinho e sintonia. Quem mais tá participando aqui, a Rochelle, tá ligadinha com a gente também, curtindo a programação. Oi, Rochelle, tudo de bom pra você, obrigado pelo carinho e sintonia. Grande abraço. Toque por aqui da Letícia, ligadinha com a gente também. Oi, Letícia, super beijo pra você, obrigadão pelo carinho.
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2: 25 para meio-dia, Arauto.
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2: Na região dos Vales, 12 graus.
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0: Auto Alegria, informação traia véia com Luan Pereira. Wi-Fi aqui na programação do Hoje é o Dia.
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0: É hora de sabermos quem tá se dando bem faturando. Kit Aliata com carvão vegetal, palmito e mel do Forte Atacadista. Quem tá se dando bem é você, Karina Paiter Ramos, ganhou. Parabéns, parabéns, parabéns, Karina, participou e se deu bem. Fechamos, turma. Mais uma edição do nosso Hoje é o Dia. Muito obrigado pelo seu carinho, obrigado pela sua audiência. Na sequência, Lucas Batista e o Arauto Repórter Uniski. Eu tô de volta daqui a pouquinho no Vai de Carvalho.

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13: 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Hoje é terça-feira, 30 de junho de 2026. Temperatura em Veracruz, Santa Cruz do Sul e em toda a região do Vale do Rio Pardo, na casa dos 12 graus. Tempo nublado neste momento no centro de Santa Cruz do Sul. 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No Arauto Repórter Unisque de hoje, você confere. Prefeitura de Santa Cruz amplia prazo para contestação da lista no loteamento Santa Maria 2. ANVARP integra marcha em Brasília pela securitização das dívidas rurais. Rotaract busca novos voluntários para ampliar projetos sociais em Santa Cruz. E em destaque na segurança pública, homem com histórico de 16 antecedentes criminais é preso em Veracruz. Essas e outras notícias você confere a partir de agora.

0: 12:02. Prefeitura de Santa Cruz amplia prazo para contestação da lista do loteamento Santa Maria 2. O período foi prorrogado até terça-feira da semana que vem. A informação chega com Samara Santos.
1: A Prefeitura de Santa Cruz do Sul prorrogou até o dia 7 de julho o prazo para a apresentação de recursos administrativos e denúncias referentes ao resultado preliminar da etapa de classificação dos candidatos ao programa Minha Casa Minha Vida no loteamento Santa Maria 2. Inicialmente, o período terminaria nesta terça-feira. A decisão ocorre após a mobilização de candidatos que contestaram a lista preliminar divulgada pelo município. Na semana passada, um grupo chegou a realizar um protesto em frente à prefeitura, alegando supostas inconsistências na classificação e pedindo mais tempo para análise e apresentação de recursos. Segundo o edital complementar, a prorrogação foi motivada pelo grande volume de manifestações e pela alta procura por atendimento na Secretaria Municipal de Habitação, com o objetivo de garantir que todos os interessados possam exercer o direito de contestação e igualdade de condições. Os recursos podem ser protocolados na Secretaria em dias úteis das 9 horas da manhã às 4 horas da tarde.
0: 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ANFARP integra marcha em Brasília pela securitização das dívidas rurais. Prefeitos do Vale do Rio Pardo participam de agenda política em defesa da recuperação dos produtores rurais gaúchos. Detalhes com Henrique Bauer.
2: A Associação dos Municípios do Vale do Rio Pardo, a ANFARP, integra nesta terça-feira uma das maiores mobilizações institucionais já realizadas por lideranças municipais e representantes do setor agropecuário gaúcho em defesa da securitização das dívidas rurais. A agenda ocorre em Brasília, simultaneamente ao lançamento do novo Plano Safra pelo governo federal, e reunirá prefeitos, vice-prefeitos, vereadores, secretários municipais e produtores rurais de diversas regiões do Rio Grande do Sul, em uma marcha pacífica até o Congresso Nacional, seguida de uma intensa agenda de articulações políticas em favor da aprovação do projeto de lei 5.122 de 2023. A proposta busca criar mecanismos de renegociação e reestruturação das dívidas acumuladas por produtores rurais atingidos por sucessivas estiagens, enchentes e pelo aumento dos custos de produção. Representando o Vale do Rio Pardo, a comitiva da ANFARP será formada pelos prefeitos Gilson Becker, de Vera Cruz, Benito Pascoal, de Encruzilhada do Sul, e presidente da ANFARP, Paulo Joel Ferreira, de Boqueirão do Leão, Mano Paganotto, de Pantano Grande, e pela prefeita Silvia Lazec, de Minas do Leão.
0: 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É hora da previsão do tempo com Rafael Cunha. Muito boa tarde, Rafael.
3: Muito boa tarde a todos que nos acompanham. A máxima hoje na região chega aos 15 graus, mantendo-se a umidade presente na região, pelo menos até amanhã. Tendência, inclusive, para amanhã é da possibilidade de pancadas de chuva isoladas e mal distribuídas, em baixos volumes, é claro, mas a temperatura com isso fica um pouco mais elevada. Amanhã a temperatura varia entre 11 e 19 graus. Já na quinta-feira o tempo começa a secar e a temperatura reduz. Mínima de 3 com máxima de 15 na quinta-feira. Com as informações do tempo, Rafael Cunha.
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0: 7:07, 12 graus é a temperatura. A prefeitura abre licitação de 4,6 milhões de reais para contratar nova empresa de coleta de lixo em Santa Cruz. Iniciativas interessadas podem apresentar proposta no dia 5 de agosto. Detalhes com Pietra Franco.
5: A prefeitura de Santa Cruz do Sul abriu uma licitação para contratar a empresa que ficará responsável pela execução dos serviços de coleta convencional de resíduos urbanos no município e pelo encaminhamento dos materiais até a estação de transbordo. O processo será realizado na modalidade de pregão eletrônico e busca garantir a continuidade do serviço, atualmente prestado pela Conesul. De acordo com o edital, o valor estimado da contratação é de 4,6 milhões de reais por ano, montante que servirá como referência para a disputa entre as empresas interessadas. A sessão pública está marcada para o dia 5 de agosto, com o recebimento e a abertura das propostas às 8:15 da manhã. A etapa de lance terá início às 8:30 por meio da plataforma eletrônica utilizada pelo município. O contrato prevê, além da coleta convencional dos resíduos sólidos urbanos, a instalação, manutenção e higienização de mais de 500 containers distribuídos em locais definidos pela Secretaria Municipal de Meio Ambiente, Saneamento e Sustentabilidade. A empresa vencedora será responsável pela coleta dos resíduos conforme os roteiros e frequências estabelecidos pela administração municipal, bem como pelo transporte do material até a estação de transbordo, de onde os resíduos seguem para a destinação final. A contratação tem como objetivo assegurar a continuidade de um dos principais serviços públicos de limpeza urbana no município.
0: 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Rotaract busca novos voluntários para ampliar projetos sociais em Santa Cruz. O encerramento da atual gestão ocorre hoje. Detalhes com Leandro Porto.
2: O Rotaract Clube Santa Cruz do Sul volta as atenções para as próximas ações. Com o encerramento da atual gestão previsto para o dia 30 de junho, o grupo planeja o novo ciclo de trabalho que começa em julho com novas ideias e projetos. A meta é ampliar o número de voluntários para fortalecer a atuação da entidade. A diretora de atração e engajamento do clube, Luana Cote, destacou que uma das prioridades é trazer novos participantes.
6: A gente observa, né, como o associado está se sentindo dentro do clube, então a gente vai estudando a melhor forma para atrair mais pessoas para o nosso clube. Porque quanto mais mãos a gente tiver, mais projetos a gente consegue fazer, né?
2: Atualmente, o Rotaract conta com cerca de 10 associados e realiza reuniões aos domingos, às 18 horas. Interessados em conhecer o trabalho podem entrar em contato pelo Instagram, @RotaractSCS. Neste ano, o projeto Minha Mochila Jeans beneficiou 150 estudantes de 8 escolas, com mochilas confeccionadas a partir da reutilização de calças jeans e kits completos de material escolar.
0: Muito obrigado, Leandro Porto, e com esse destaque encerramos o primeiro bloco do Arauto Repórter Unisque. 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Dentro de instantes, você confere. Climatização do Pavilhão Central marca novo investimento para a Oktoberfest. E no esporte, o Brasil venceu o Japão de virada e avançou para as oitavas de final da Copa do Mundo. Já voltamos. Meio-dia, 11 minutos. 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

0: 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Meio-dia, 15 minutos. 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De volta para o segundo bloco do Arauto Repórter Unisque. Temperatura em Veracruz, Santa Cruz do Sul e em toda a região na casa dos 12 graus. Tempo nublado neste momento no centro de Santa Cruz do Sul. Climatização do Pavilhão Central marca novo investimento para a Oktoberfest. A melhoria deve estar pronta para a edição deste ano da Festa da Alegria. Detalhes com Bianca da Silva.
1: Um dos espaços mais tradicionais do Oktoberfest Santa Cruz do Sul, que abriga bailes típicos e importantes eventos culturais, como apresentações de danças folclóricas, culto ecumênico e o encerramento, vai receber uma importante melhoria para a Festa da Alegria de 2026. A ASEMP, parceira do município na organização da 41ª Oktoberfest, iniciou o projeto de climatização do espaço com a instalação de 10 condicionadores de ar e 3 exaustores. O investimento atende uma demanda antiga dos frequentadores do local, principalmente durante a festa. O presidente da ASEMP, Fábio Costa de Borba, acredita que a climatização vai proporcionar uma experiência ainda melhor aos visitantes e à comunidade que utiliza o espaço ao longo do ano. Já o presidente da 41ª Oktoberfest, Gilberto Luiz Aide, comemorou o investimento no espaço mais tradicional da festa. A obra no pavilhão central integra os preparativos para a 41ª Oktoberfest, que vai ocorrer de 8 a 12.

0: Veracruz, Vale do Sol e também Santa Cruz do Sul.
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0: Meio-dia e 18, 12 graus e a temperatura. Hora das informações da polícia. Homem com histórico de 16 antecedentes criminais é preso em Veracruz. Detalhes com Samara Santos.
2: Um homem de 42 anos que estava foragido da justiça há mais de 5 anos foi preso na manhã de hoje. A ação foi capitaneada pela Delegacia de Polícia de Vale do Sol e a Delegacia de Polícia de Veracruz, que realizaram ação conjunta na localidade de Rincão da Serra, interior de Veracruz. O preso é considerado de alta periculosidade por causa do extenso histórico criminal, que contém 8 antecedentes policiais pelo crime de roubo, 4 antecedentes por receptação, 2 antecedentes por ameaça, 1 por homicídio e 1 antecedente pelo crime de adulteração de sinal identificador de veículo automotor, tendo praticado delitos nas cidades de Canoas, Porto Alegre, Pelotas, Vale do Sol, Passo do Sobrado, Veracruz, Taquari, Santa Cruz e Itabaí. A localização e captura do foragido são resultado de investigação desenvolvida pelas equipes das duas delegacias. Durante as diligências, foram realizadas diversas ações de inteligência policial e monitoramento de possíveis locais de ocultação do investigado, o que permitiu identificar o paradeiro e planejar uma operação segura e eficaz para o cumprimento da ordem judicial. A Brigada Militar prendeu um homem por tráfico de drogas na noite de ontem no bairro Bom Jesus, em Santa Cruz. Durante a ação, foram apreendidas 213 porções de maconha, totalizando 281 gramas. Duas balanças de precisão, uma câmera de monitoramento e dinheiro. O homem foi encaminhado à Delegacia de Polícia, onde o caso vai ser investigado. E a Brigada Militar de Santa Cruz recebeu ontem uma nova viatura destinada ao reforço do policiamento ostensivo, que vai ser utilizada pela Patrulha Rural. A entrega do veículo ocorreu em frente ao Palacinho. O investimento foi de R$ 250 mil, com recursos repassados pela Câmara de Vereadores ao município durante o exercício de 2025. O valor possibilitou a aquisição de uma Toyota Hilux ano modelo 2026, que vai ser responsável pelo atendimento às comunidades do interior. A nova viatura já entrou em operação ainda nessa segunda-feira. Conforme o tenente-coronel Cristiano Marconato, o veículo vai receber ao longo da semana um sistema de internet via satélite, permitindo comunicação mesmo em áreas sem cobertura de sinal.
0: 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Hora das informações do esporte, aqui no Arauto, repórter Unisco. O Brasil venceu o Japão por 2-1 de virada, em uma vitória construída com muitos méritos. Hora do comentário com o Luciano Almeida. Olá, Luciano.
3: Olá, amigos. Olá, ouvintes. O Brasil está classificado à próxima fase, a fase de oitavas de final da Copa do Mundo. E o primeiro a se dizer é que a classificação, que veio com uma vitória de virada por 2-1 contra o Japão, foi construída com méritos, com produção, com maturidade e com desempenho de um time que enfrentou dificuldades, cometeu erros, mas encontrou soluções dentro do jogo para vencer. Na primeira metade do primeiro tempo, o Brasil teve o controle contra um adversário que montou duas linhas defensivas muito compactas e muito baixas. Mesmo com pouco espaço, o Brasil conseguiu chegar à frente e construir alguma coisa. Mas aí, num erro na saída de bola do lateral Danilo, o jogador japonês tomou a bola e de frente passou com muita facilidade por um Casemiro que já tinha cartão amarelo e chutou no canto do Alisson para abrir o placar. O Brasil sentiu o gol japonês e passou a errar muito. Não sofreu, é verdade, mas nada mais conseguiu fazer. Na segunda etapa, no entanto, com o Endrick no lugar do Paquetá machucado, mas com uma postura mais confiante, mais agressiva e ao mesmo tempo paciente, o Brasil insistiu. Tomou o campo de ataque, foi bastante melhor que o seu adversário para empatar, numa quase redenção do Casemiro, e virar com o Martinelli já no fim do jogo. Virou porque o seu treinador comandou o time com precisão. Virou porque é melhor do que o Japão. virou e venceu porque foi um time maduro, dedicado, aguerrido, consistente e persistente. Que não deu espetáculo, mas que competiu

0: e se impôs ao adversário e às suas próprias dificuldades. Avançou mais um passo. Agora faltam 4. E além da classificação do Brasil, o dia de ontem reservou o torcedor que gosta do futebol fortes emoções. Primeiro, um Paraguai guerreiro e que deixou tudo o que tinha em campo, eliminou nos pênaltis a Alemanha. Uma Alemanha que ensaiou um ressurgimento nessa Copa, mas que com um futebol mecânico, robotizado, burocrático e nada inspirado, não passou pela retranca guarani. E no fim da noite, o Marrocos foi buscar um empate nos acréscimos do segundo tempo contra a Holanda, foi aos pênaltis e avançou de fase, deixando outra seleção de relevância, mas de pouco poder de decisão para trás. Paraguai e Marrocos vão adiante. Possivelmente não eram favoritos nos duelos, mas mostraram que nessa Copa a competição e a dedicação podem resolver. Até a próxima.
1: Até a próxima, Luciano Almeida, obrigado pelas informações. E como esporte, encerramos esta edição do Arauto Repórter Unisque. 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

0: Meio-dia, 25 minutos. 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

0: Senhoras e senhores, está no ar mais uma edição do nosso Vai de Carona, edição desta terça-feira, dia 30 de junho de 2026. Nós temos 31 esse mês, ou Samara Santos?
1: Não, hoje é o último dia.
0: Graças a Deus, né? Graças a Deus.
1: Último dia do mês, que a gente sempre espera. Boa tarde, Alisson. Mas também o último dia do semestre. Gente, ontem nós estávamos virando o ano. Já se passaram 6 meses.
0: Como diria Galvão Bueno, amigos, acabou.
1: Já estaremos no fim do ano falando isso pra 2026.
0: Acabou o primeiro semestre? Estamos entrando no segundo.
1: Que é isso, gente? Voa
0: 30 de junho de 2026, ó. 30 do 6, ou seja, 6 meses... do ano já se passaram. Agora estamos entrando, amanhã entramos no segundo semestre de 2026.
1: Já são compras de Natal, presentes do Papai
0: Noel.
1: Como
0: que é aquela musiquinha? É, e o que você fez?
1: O ano termina,
0: começa outra vez. O que que você fez nesse primeiro semestre, Samara Santos? Você concluiu as metas que você...
1: bastante.
0: Você concluiu as metas que você fez lá em janeiro, no dia, aliás, no dia 31 de dezembro, na virada de ano, que você prometeu, não?
1: Algumas sim, outras nem tanto.
0: Quando deu a meia-noite, você estendeu o pé direito na frente, assim, pra começar com o pé direito o ano de 2026.
1: Agora é o momento de revisitar, né? Eu sempre falo isso pra audiência, e eu também faço isso comigo mesma, de olhar aquele bloquinho de notas que eu tenho no celular.
0: Você costuma escrever?
1: Sim, tradicionalmente.
0: A Bia escreve livros e livros.
1: Não, escrevo manualmente, mas no meu bloco de notas, sim, senão eu não visualizo nem o que eu quero.
0: E escreve num caderninho lá.
1: Então, mas tem muita coisa que eu deixei de cumprir. Hoje de manhã a gente tava falando ainda que atividade física, que era um plano, um projeto pra mim, passou pro segundo semestre e talvez pro ano que vem. Mas é
0: aquela
1: isso,
0: aquela academia
1: gente,
0: que ia começar.
1: É ter noção de que algumas coisas a gente dá conta, as que a gente não dá, a gente remaneja e vida que segue. Não dá é pra parar e nem desistir. Vamos lá.
0: Feliz de quem inventou o calendário, né? Porque a cada 12 meses se renova uma...
1: a jornada, né? O capítulo.
0: Se renova aquela vontade de, não, esse ano eu vou fazer diferente, esse ano eu vou conquistar, esse ano eu vou...
1: E você sabe que algumas pessoas acham que isso é balela. E não é, tá? Se você foca e decide que vai, pronto, ninguém mais muda a sua opinião. Se você se vira a chave ali em determinado momento pra determinada coisa que você decidiu, gente, já era.
0: Você já parou pra pensar se não existisse calendário, não existisse, né?
1: A gente ia viver
0: essa
1: perdido.
0: Questão. Exatamente.
1: É igual o horário que a gente vive seguindo, né? Ou, agora é hora de fazer tal coisa, agora não sei o quê.
0: É hora do almoço, é hora da janta, é hora
1: viver,
0: de dormir.
1: A gente ia viver, meu Deus, o que será que eu faço primeiro? Não ia nem saber
0: não
1: por onde começar.
0: Não ia ser organizado o nosso dia. Eu acho que seria assim. Não teria organização. E assim é, né? Você tem o dia do pagamento que você recebe seu salário.
1: O dia que você espera o mês
0: tem
1: todo.
0: Tem o dia que você paga as suas contas
1: também.
0: E você, inclusive,
1: o
0: programa.
1: O dia que você não espera.
0: Ó, essa fatura aqui eu vou pagar todo dia 10. E por aí vai.
1: Aí você fica fazendo assim as faturas, né? Ah, essa eu pago dia 5, essa é dia 10, essa é dia 15. Você não pode
0: essas
1: mais
0: aqui
1: fazer
0: eu jogo pra,
1: fatura.
0: Essas aqui eu jogo pra cima e vou pegar uma só das 10.
1: Eu tava olhando um vídeo hoje de manhã que dizia assim, eu tenho 4 contas bancárias. Uma tem 50 e poucos centavos, a outra tem R$2,30 e assim. Ou seja, tava feia a coisa, tá? E ela tava falando bem sério. Mas enfim, acontece, gente.
0: Acontece. Samara, conta pra gente o que que tem lá na plataforma de sorteios hoje.
1: Bora. Pra você ganhar presentes, tá? Tá valendo par de almoços do Bar do Raul a partir de agora e também tá valendo par de ingressos para a 9ª edição do Laço de Inverno.
0: Oh.
1: Vai acontecer em Santa Cruz, no Centro de Eventos, de 8 a 12 de julho. Perdão, no Parque de Eventos. O Centro de Eventos de Santa Cruz é dentro do Parque da Oktoberfest. O Parque de Eventos não é, né? É lá depois do Distrito Industrial. Então, o rodeio Laço de Inverno vai ocorrer por lá e você pode garantir o par de ingressos para a 9ª edição de 8 a 12 de julho. Trazendo para perto, é quarta-feira da semana que vem que começa e se estende até o domingo, Laço de Inverno. Então você pode concorrer aos ingressos e também do par de almoços do Bar do Raul. Comida deliciosa subindo a João Alves. A gente sempre tem aqui no Vai de Carona e você pode garantir esse par de almoços hoje.
0: Que maravilha! Ô Samara, não se fala em outra coisa, né?
1: Ah.
0: É frio.
1: Nossa.
0: Voltamos a pauta do frio. Você tá com o seu pé gelado também?
1: Muito frio. Aqui dentro do Arauto não, tá? Tá uma delícia a temperatura.
0: Ô, Big Boss, eu não gosto de fazer fofoca, mas não tem uma sala aqui no Arauto que não esteja o ar-condicionado ligado no quente.
1: É verdade, Big Boss.
0: Você sabia que gasta o dobro?
1: Sim.
0: Você gasta muito mais energia
1: pra
0: esquentar o ar-condicionado do que gelar.
1: Tem uma explicação física, você sabia, né? Qual
0: Lógico.
1: A explicação física do ambiente?
0: Nos conte.
1: Não sabe? É porque o ar-condicionado foi instalado em cima e na troca física o calor tende a descer,
0: subir.
1: O frio desce e
0: o calor sobe.
1: O ar-condicionado foi instalado pro verão, é pro frio descer.
0: Uhum.
1: Mas aí como agora no inverno a gente quer usar ele no mesmo lugar pra descer, não, o calor tá sempre em tese subindo e fica difícil fazer essa troca de ar, a troca de temperatura do ar, né? Por isso que acaba gastando mais energia. Mas enfim, não tem o que fazer, né? Tradicionalmente, você lembra que o ar de parede, aquele que você fazia um buracão, uhum, arrombava a parede?
0: Você acha que esquentava bem mais?
1: Mais, e não é por causa do tipo de ar-condicionado, era pela localização dele, às vezes colocava embaixo.
0: Eu lembro que quando a mãe tinha esse ar-condicionado, a gente ligava e fazia assim, ó. Que secava todo o ar do ambiente. A mãe dizia, bota um balde com água na frente do ar-condicionado pra não ressecar tua cara.
1: É, mas então, aí a gente fica nessas, né?
0: A pergunta de hoje é, o que você faz pra se aquecer no frio? Vamos dar as seguintes opções.
1: Quais?
0: Ar-condicionado, que nem nós aqui na Arauto, gastando energia do Big Boss.
1: Aham. Uhum. Big Boss, se eu contar quem liga o ar-condicionado da minha sala, você nem acredita.
0: Ah, não
1: e essa
0: acredito.
1: Pessoa não sou eu.
0: Ah, feliz de você que tem sala, eu não tenho sala.
1: Não, da nossa sala. Ai, gente.
0: Eu tô tirando o meu da reta. Eu não frequento aquela sala.
1: Então é alguém que não tem sala e frequenta ela.
0: Mas assim, ó, opções para se aquecer neste inverno.
1: Tá.
0: Ar-condicionado no quente.
1: A gente usa.
0: Aquecedor elétrico, sabe aqueles que tem o ventiladorzinho assim, que você liga na tomada e ele sai um ventinho quente?
1: Sim.
0: Tipo um secador de cabelo? Tem
1: Sim.
0: aqueles outros também. Vamos generalizar aqui todos os tipos
1: aquecedores.
0: De aquecedores elétricos.
1: Uhum.
0: Tem um que é resistência, né? Tem
1: maior,
0: outros
1: menor,
0: que tem outros que são a óleo, mas é tudo elétrico. Tem o fogão a lenha?
1: Nossa, clássico.
0: E a lareira?
1: E a lareira
0: também. Tem lareira de tijolo, tem lareira de latão, de ferro. Tem aqueles calefator que se diz com a portinha, aquela de vidro.
1: Tem as ecológicas agora, né? São bem
0: também
1: populares.
0: É lareira.
1: Também.
0: Uhum. Ou seja, o que que você faz para se aquecer no inverno? Ar-condicionado no quente, aquecedor elétrico, lareira.
1: Ou fogão a lenha.
0: Ou fogão a lenha. São quatro opções que você pode nos ajudar aí a fazer a nossa enquete de hoje.
1: O que você tem em casa pra se aquecer? Eu só tenho o ar-condicionado, tá? A gente não tem nem lareira.
0: Só.
1: Nem o mais caro. O mais caro no sentido econômico do mês, né, gente? Que acaba se tornando mais caro. Na aquisição ali, dependendo do fogão a lenha, fica na mesma faixa de valores. Dependendo da lareira, é até mais caro.
0: Você sabe que lá em casa a gente tem duas opções, né? Lá em casa a gente tem a lareira, né? Mas dá muita sujeira e dá preguiça de ter que estar, né?
1: Fazendo a manutenção.
0: Não, é que tem que fazer o fogo. Aí às vezes o fogo não pega, dá uma fumaceira dentro de casa. Os vizinhos chegam às vezes quase ligar pros bombeiros dele.
1: Denunciam
0: tanta fumaça que
1: vocês.
0: Faz. É. Aí depois dá sujeira, né? Fica fedendo a casa com aquele cheiro de cinza.
1: Uhum.
0: Depois. Ah, mas é só limpar. Vai fazer da tua casa então pra tu ver. Não, dá.
1: Calma, gente.
0: Não, lareira dá bagunça.
1: Sim.
0: E o ar-condicionado lá de casa tem ar-condicionado, mas não chega a esquentar o ambiente todo. Porque a
1: Como
0: gente tem
1: deveria.
0: Sala. A gente tem sala.
1: Integrada.
0: Né? Isso, sala de jantar, sala e a cozinha, tudo integrado. E aí o ar não vence.
1: Uhum.
0: Por mais que é um ar grande lá, não vence a esquentar. No frio gela, que é uma beleza, fica uma geladeira. Mas agora
1: no inverno. Só gasta luz.
0: E aí é piso gelado, é tudo gelado, né? Mas o ar não vence, então. E a lareira dá preguiça.
1: Aí, ou seja.
0: E haja lenha também, né?
1: Gasta bastante.
0: É, quem tem que comprar lenha, rapaz.
1: Você sabe que na casa do meu pai é lareira, né? É. Aí sabe o que ele faz? Aproveita que ele faz fogo na lareira e mete uma carne pra sair.
0: Sério? Na lareira? Ó, já vi gente com espetinho de marshmallow, mas fazendo churrasco na lareira.
1: O meu irmão também tem lareira.
0: Tá certo, e aí ele tá coloca. Certo.
1: Só que daí são churrasqueiras diferentes, né? Na casa do meu pai é aquela lareira de canto que você compra ela e instala.
0: Que é a de lata, que
1: é. É isso. Entendi. E na casa do meu irmão, ela é.
0: Na parede,
1: ela é construída. Então
0: sim,
1: ele coloca.
0: Alvenaria.
1: Daí ele também adaptou a ideia do meu pai e coloca o espeto inteiro, assim, na frente. Funciona.
0: Claro, tem que, né?
1: Ah, aproveita e faz um churrasco.
0: Só deve dar um cheiro na sala, né? De carne assada,
1: é
0: assim,
1: todo mundo defumadinho.
0: É isso aí, muito bem. Conta pra gente, então, qual é a opção que você tem aí no inverno? Mas de só concluir o meu raciocínio lá, aí como o ar-condicionado não gela, né, a sala inteira lá em casa, e aliás, não aquece a sala inteira, e a lareira dá preguiça de fazer fogo, sabe o que a gente faz? Por um velho cobertor, assim, inverno ali no sofá, pra assistir televisão.
1: Você sabe
0: cobertor,
1: que não tá nas nossas opções. Mas o que eu faço muito é o secador de cabelo, já falei. Esquento o pé, esquento roupa, esquento tudo com o secador de cabelo. Ajuda bastante.
0: Muito bem. Então conta pra gente aí. Vamos acrescentar mais uma opção aí, cobertor.
1: Não. Ah, tá. Achei que você botou o secador de cabelo. Mas, deixa fora.
0: Ar-condicionado no quente, aquecedor elétrico, fogão a lenha, lareira ou cobertor.
1: O
0: que você usa aí pra se esquentar neste inverno, pra poder ficar em casa quentinho? Manda pra gente aí no 9957-02200. Boa tarde pra você. Alô, Big Boss? Oi. Ah, pra desligar o ar-condicionado do quente da sala? Tá bom. Vou avisar aqui a Samara. Obrigado, Big Boss. Tchau.

0: voltou, alegria e informação, os atuais Voarei aqui na programação do nosso Vai de Carona. No programa de hoje nós queremos saber o que você faz para se aquecer neste inverno, se você usa o ar-condicionado no quente, se você usa aquecedor elétrico, lareira, fogão, cobertor. Conta pra gente aí, o importante é você se aquecer.
1: Hoje é o dia que não dá pra passar frio, gente, tá congelante na rua, sem sol.
0: E não tá tão baixa assim a temperatura,
1: não,
0: né, o Samara Santos? Mas eu acho que tem a ver com umidade, tem a ver
1: 12
0: assim.
1: 12 graus é a temperatura agora, mas se você
0: mas
1: sair.
0: Mas parece que tá uns 4 ou 5 graus, né? Não, é sério?
1: É que não tem sol. Esse horário, normalmente, a temperatura costuma estar mais alta por conta do sol. E aí a gente sai na rua e ainda tem um ventinho cortante.
0: É um dia gelado.
1: É um dia gelado,
0: meu
1: exatamente.
0: Pé tá gelado desde quando eu saí de casa, não tem jeito de esquentar.
1: Você sabe que não
0: esquentou. Eu botei
1: não
0: até um calçado mais
1: mal,
0: apertado.
1: Pra ver se esquentava.
0: É, porque às vezes a gente usa uns calçados, né, que são meio laceados já.
1: De tanto usar.
0: E aí o pé chega a ficar nadando lá dentro, né? Mas não, hoje eu botei um calçado bem apertadinho assim, mas não adiantou, continua
1: não
0: gelado.
1: Igual.
0: Botei
1: cê,
0: uma meia que
1: tá
0: dizem que é.
1: Você tá com menos roupa, né? Quantas peças você tá? Só uma jaqueta e uma camiseta.
0: É, eu tô com a camiseta normal, não é a camiseta térmica. Hoje
1: não
0: eu botei uma camiseta
1: é manga
0: normal.
1: Comprida.
0: Mas eu não tô com frio no corpo. Eu
1: é só
0: tô
1: no pé?
0: Com... Não, é, não se... Chega a ficar meio dormente os pés, assim,
1: nossa,
0: sabe?
1: Então você tá com muito frio.
0: É, não, o pé tá gelado, realmente tá gelado. Olha, não tem jeito de esquentar o pé.
1: O Big Boss vai mandar providenciar agora alguma estrutura pra botar embaixo aí pra aquecer. Sabe,
0: vou botar um aquecedor embaixo da bancada aqui só pra esquentar o pé.
1: Bora para as mensagens. Oi, boa tarde, tudo bem, Alisson e Samara? Tudo bem. A Cirlei Stats de Vale do Sol. Aqui a gente usa fogão a lenha pra se esquentar,
0: pois
1: de
0: cedo.
1: Uma ótima semana. A turma do fogão a lenha, que é uma delícia, né? Você se aquece e já coloca comida pra cozinhar.
0: Sabe,
1: ali.
0: Sabe o pessoal que tem fogão ali em casa, sabe uma maneira de se esquentar antes de ligar o fogão? Cortar 5 metros de lenha.
1: Sacanagem. Falou,
0: no machado.
1: Falou quem não gosta de acender a lareira, né?
0: No machado, é só você cortar 5 metros cúbicos de lenha.
1: Mas esquenta que é uma beleza.
0: Vai chegar a suar.
1: Lá em casa, quando
0: nem
1: alguém tá falando
0: fogo.
1: Muito, ah, tá muito frio, pois pega
0: vai
1: a vassoura e varre a casa. Não, varrer a casa também dá
0: também.
1: Uma aquecida que é uma beleza, gente.
0: É.
1: Vai, começa numa ponta, passa até quando chegar na outra.
0: Você costuma se aquecer muito em casa dessa forma, ou Samara Santos?
1: É, eu não consigo parar quieta em casa. Se eu me sinto entediada, daí eu passo frio. Mas se não, se eu tiver concentrada...
0: Eu achei que era só aqui que você não parava quieta, mas é em casa também, pobre do Matheus Machado.
1: É um mal que eu tenho, Alisson, não vai mudar. Boa tarde, ar-condicionado e também aquela famosa mantinha, né? Um grande abraço e bom trabalho pra vocês, dizendo a Jo Machado. Jo, um beijo, obrigada pela audiência, e ela gosta daquela mantinha e também do ar-condicionado. Ar-condicionado chega a estar vermelho, disse o Luciano Almeida, nosso colega. Eu não sei se ele quis dizer que é o dele que fica assim ou se é o seu, Alisson, aqui na Arauto. Será, Big Boss, que você usou o Luciano Almeida?
0: Não, imagina que ele ia falar dos colegas, ele tá falando do dele,
1: Do
0: ar-condicionado dele.
1: Jamais de nós, né?
0: Não, jamais, é. A gente não fala dos colegas aqui.
1: Grande abraço pra você. Oi, fogão a lenha para aquecer. Abraços, a Tânia mandando foto do fogão a lenha. Olha, não economiza na lenha não, tá? É com a chapa chegando a acender ali, de tanta lenha que ela colocou, água quente, panelas em cima do fogão, sendo útil, além de aquecer também pra ficar com o almoço sempre quentinho. Você faz mais cedo, coloca as coisas pra cozinhar logo no início da manhã, pode deixar ali, queimar dificilmente acontece, você só vai colocando um pouquinho de água, tudo fica bem cozido e pronto, além da casa estar sempre aquecida. Mas aí tem que ter o trabalho de fazer o fogo, que o Alisson não gosta.
0: Não é que eu não gosto de fazer o fogo, eu não gosto da sujeira que dá depois, entendeu? Aquela...
1: Mas o fogão a lenha tem que lixar a chapa, você acha que isso é fácil? E outra, tem que ser quente. Eu não consigo concordar com esse fato.
0: E tem que passar o limão ainda, né?
1: O limão? Não sabia.
0: Você não sabia do limão pra lixar a chapa do fogão a lenha?
1: Mas eu sinceramente só presenciei com a lixa de fato.
0: Não.
1: E a chapa quente.
0: Primeiro você passa o limãozinho em cima da chapa ali, aí depois você passa a lixa.
1: Ah, tá.
0: Corta o limão no meio, aí você pega meio limão e esfrega em cima da chapa, toda a chapa assim, ó. Faz ali com comer limão.
1: O que, que o limão faz?
0: Ele tem o ácido, né? Ele ajuda a soltar a sujeira,
1: gordura,
0: que fica impregnado ali, ou gordura,
1: dica, então,
0: ou sujeira, ou a ferrugem. Você faz isso também, sabe aqueles discos de que você frita bife?
1: Sim, de fazer faz carne no disco.
0: Isso,
1: é.
0: A carne no disco também serve pra isso também. Se você tem um disco de arado em casa, você quer limpar, quer tirar, às vezes fica aquela ferrugem, né?
1: Tá, natural. Mas o limão na chapa do fogão, com o fogão quente, dá?
0: Claro.
1: Não respinga quando você pingar o limão, esfregar ele ali, não...
0: Não, não tem nada a ver. Você pega ali, cuida pra não lanhar os dedos, né? E aí você pega... Mas eu já fiz isso com fogão frio, sem ter fogo dentro do fogão.
1: Tá.
0: E aí, isso lá na chácara. Nós temos um fogão a lenha lá na chácara.
1: Mas talvez o limão seja pra quando a chapa tá fria, então, não?
0: Não, tanto faz. O que importa é a acidez do limão ali pra ajudar a soltar toda aquela nhaca que fica em cima do fogão. Uhum. Faz o teste lá. Você tem fogão ali em casa?
1: Não tenho fogão ali em casa.
0: Então, quando você for na casa da sua avó, da sua mãe, você pergunta pra ela, então, do limãozinho.
1: Dona Eva tá com fogão aposentado lá. Nem fogo ela faz. Eu acho que eu vou vender. Oi, vó.
0: E o que sobrar das outras metades do limão, você faz uma caipira. Esquenta também.
1: Ai, me interessa mais, gente. Dá uma aquecida boa.
0: Vamos pro intervalo?
1: Bora.
0: Vem aí o show do intervalo. Já já a gente tá de volta. Conta pra gente o que é que você faz pra se esquentar nesse inverno, se é no fogão a lenha, na lareira, é no aquecedor, no ar-condicionado ou no cobertor.

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0: Arauto Rogério Magrão, o coração pirou. Aqui na programação do nosso Vai de Carona, tá na hora de falar de futebol.
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0: 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Agora as informações do imortal tricolor, o Grêmio de Samara Santos, que vive
2: um momento de recebimento de novos contratados, tá, Alisson? A gente vive um momento...
0: um drama.
2: Não, de novas contratações, porque o Grêmio acertou com o Matheus Nascimento do Botafogo, sim.
0: E aí?
2: O centroavante, ele estava emprestado ao LA Galaxy até o final de junho, ou seja, até hoje, e tem contrato com o clube carioca até o final de dezembro deste ano, ou seja, até o final do ano, né? O Botafogo deve reincidir com o atleta para que ele assine com o Grêmio e pretende ficar com uma porcentagem dos direitos econômicos. O Matheus Nascimento, Alisson, tem apenas 22 anos.
0: Jovem.
2: E é formado pelo Fogão, clube no qual trabalhou com o técnico quem? Luiz Castro, em 2023. Ele estava nos Estados Unidos desde março de 2025, após não ter oportunidades no Brasil. A previsão é que o jogador desembarque em Porto Alegre hoje para realizar exames médicos. Matheus Nascimento chega para reforçar o setor que recentemente foi desfalcado pela venda de André Henrique. Então, a chegada de Matheus Nascimento deve ocorrer já para exames médicos hoje em Porto Alegre. Direto dos Estados Unidos, ele que é do Botafogo, mas estava emprestado ao LA Galaxy.
0: As informações futebolísticas do imortal tricolor, o Grêmio da coleguinha.

0: Alto Alegria, informação brilha som com o Negão, louco apaixonado aqui no nosso Vai de Carona. No programa de hoje nós queremos saber no inverno, no friozinho, o que é que você faz para se aquecer? É fogão a lenha, lareira, é o ar-condicionado ligado no quente, é o aquecedor elétrico ou é o cobertor? O que que se faz para se esquentar em casa?
1: Bora, Maria colocou boa tarde, sempre ligada na Arauto.
0: Que
1: eu
0: falta
1: uso
0: de opção.
1: O meu fogão a lenha, é com o fogão a lenha que a Maria se aquece. Maria, ó, um beijo para você, obrigada pela audiência. A Regina mandou uma mensagem de áudio, fala Regina, boa tarde.
2: Oi dupla, ligadinho vocês aí. Tá. Vocês falando o que que faz para se aquecer. Eu me enrolo na coberta porque eu não tenho ar condicionado, porque eu detesto ar condicionado, não gosto nem de ventilador no verão. Tenho rinite, tenho problemas, me sufoca ar condicionado. Então não tenho por isso. E fogão não tem também porque tem que limpar. E lareira não gosto. E é isso. Toca uma música bonita aí para mim curtir, tá bom? Boa terça-feira pra vocês. Regina Machado, de Pantano Grande.
0: Resumindo, passa frio, mas não limpa o fogão e a lareira.
1: Igual você, né? Você confessou isso, agora não tem como se defender.
0: É, tu vê que eu encorajei o pessoal a falar a verdade.
1: Né? Ô, Regina, um grande abraço pra você. Alô, Pantano Grande, ótima tarde. Você levantou também a questão do limão na chapa do fogão a lenha, tá? A gente recebeu uma mensagem da Zilda dizendo que não precisa ser o limão. É, o papel laminado na chapa do fogão diz que também fica show de bola, assim, dá pra testar. Papel laminado na chapa.
0: Você sabe por que
1: limpa, que é uma beleza.
0: Bota o papel laminado na chapa, né?
1: Não sei.
0: É pra não ter que limpar a chapa do fogão, né?
1: E esfregar, não é? Ou é pra colocar e cozinhar em cima?
0: O pessoal forra.
1: Ah, pra não ter que limpar.
0: Isso, o pessoal forra o fogão a lenha ali com o papel laminado, a chapa, e bota as panelas tudo em cima.
1: Sim, aí depois tira, tá limpo. É igual colocar o plástico filme nos pratos, né? Que você tava sugerindo.
0: Exatamente,
1: esses dias.
0: Né?
1: Entendi. Eu achei que dava pra esfregar também.
0: É que nem a toalha de papel, aquela que

0: em cima da mesa, daí sujou, você tira uma folha de papel.
1: Ah, muito mais fácil.
0: Praticidade, é. E o papel filme, né? O plástico filme, colocar nos talheres e nos pratos pra não ter que lavar a louça.
1: Não.
0: Ainda
1: é
0: mais
1: recomendado.
0: No frio agora. É recomendado, sim.
1: Não,
0: só não,
1: não é.
0: Comem o papel, né? O papel filme, o plástico.
1: Gente, tá falando tanto em fogão além e lareira, pois o André mandou uma mensagem aqui, ó. Boa tarde, bora. Tá com uma carga cheia de lenha lá. Não sei se ele tá levando pra casa, se ele tá entregando, o que ele tá fazendo, mas que ele tá garantindo com a carga de lenha, isso ele tá, o André.
0: Tá levando lenha, isso aí.
1: Não. Grande abraço pra você, é entregue, ele disse, tá, Alisson? Pra você não ser malicioso.
0: Ué, sai, mas eu não falei nada demais.
1: Ele respondeu, ó, lá ele. Vamos, Alisson é bobo, né, André? Grande abraço pra você.
0: Quinta série.
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0: 1:24, Arauto.
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4: Na região dos Vales, 12 graus.
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0: pronto! Cleiton e Romário com Zé Neto e Cristiano não namora.
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0: Vamos falar de futebol, senhoras e senhores, no oferecimento de Benoit. 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Vamos falar agora do melhor time do sul do mundo. Estu Internacional. Inter tenta avançar nas negociações para contratar o meias Caleb, que pertence ao Fortaleza e disputou a última temporada europeia emprestado ao Alavés da Espanha. As conversas entre os clubes estão em andamento e a tendência é de que a transferência seja concretizada em definitivo ainda nesta janela de transferências. Aos 26 anos, Caleb é um jogador de característica ofensiva e canhoto. Embora tenha como posição de origem meio-campo, também pode atuar aberto pelo lado direito do ataque. A direção colorada busca acelerar o desfecho de negociação para contar com reforço já na sequência da temporada, atendendo a uma das prioridades da comissão técnica para fortalecer o elenco. Até agora, o único reforço colorado na janela é o zagueiro Guilherme Paripan, que estava no Torino da Itália. Que tal? Gostou, Samara Santos? Você acha que agora vai melhorar ainda mais o nosso time?
2: Eu acho que vocês estão pedindo socorro, né? Ajuda!
0: Vamos brincar de vida? Cada um cuida da sua?

0: Arauto Alegria, informação, tá aí cantando pra gente, Diego e Vitor Hugo, Tubarões, cantando pra gente aqui na nossa programação do nosso Vai de Carona. E no programa de hoje, Samara Santos, nós estamos falando aqui com a nossa audiência sobre o que é que você faz pra se esquentar agora neste inverno, nesse frio. A gente quer saber se você liga o ar-condicionado no quente, se você liga o aquecedor elétrico, é o cobertor, é o fogão a lenha ou é a lareira? O que é que você faz para se esquentar neste inverno, neste friozinho? Conta aí o que que a audiência tá contando pra gente aí, Samara.
1: Boa tarde, a Marlene disse fogão a lenha na casa e ar-condicionado no quarto, tá? Então, de maneira geral, se aquece com o fogão a lenha, sempre aceso, e o ar-condicionado no quarto aí, pronto, aquecida. Vence o frio, né, Marlene? Um beijo pra você, obrigada pela audiência. Boa tarde, duplinha. Aqui em casa usamos a famosa mantinha, porque eu não gosto do fogão a lenha, nem da lareira, porque aquele cheiro de fumaça dentro de casa, cinzas voando, uma bagunça, eu tenho mania de limpeza, então já viu só, né? Sou chata mesmo, disse a Lisa, ela prefere as mantinhas dela.
0: Olha,
1: não gosta da sujeira que dá o fogão a lenha, nem a lareira, a mantinha e um bom chimarrão, que inclusive tem um mate rolando por lá, tá de bom tamanho, é o suficiente. Ô Alisson, a gente tava falando do fogão a lenha também, virou o segundo tema do programa hoje, né? A gente precisa falar aqui, ó, a Dani disse que usa o fogão campeiro e sempre com papel alumínio, papel laminado nele, pra não precisar pretear as panelas, né? Aí fica tudo limpinho ali, usa e fica de boa, bem tranquilo. Boa tarde, dupla, por aqui nós esquentamos somente com o cobertor, a Roseli dizendo pra gente, por lá é com o cobertor mesmo. Fogão a lenha e um bom chimarrão, disse a Neuza de Pantano Grande, são as estratégias dela.
0: O problema do fogão a lenha é que não é só pra esquentar, né? O fogão a lenha, que nem que você disse, né? Já começa de manhã, já que eu vou fazer o fogo no fogão a lenha,
1: vou aproveitar.
0: Eu vou ter que cozinhar alguma coisa, e aí começa a cumilança, né? Tu tá sempre cozinhando alguma coisa. Vou fazer um feijão.
1: Mas não tem nada melhor, né?
0: Vai fazer uma carne, aí você já vai meter assim, mas podia fazer umas rapaduras, né?
1: Você sabe
0: e
1: que
0: aí...
1: o fogão a lenha tem um grande problema, né? Você sentar de frente a ele com fogo aceso e não querer sair mais.
0: E ficar ruim.
1: Não, e não querer sair mais ali, né? Tá com foguinho ali, tá quentinho, tem alguma coisa
0: pra sempre assim, né? Aí quando não tá fazendo comida de sal ali pra almoço e janta, você tá inventando alguma coisa de fazer pra doce, né? Ou é uma rapadura, é uns cri-cri, o amendoim, aquele com açúcar, né? Que o pessoal chama de cri-cri.
1: Você sabe que a Sônia mandou foto da chapa do fogão a lenha dela, tá?
0: Mandou foto da
1: ela
0: chapa.
1: Ela disse, esta é a chapa do meu fogão a lenha. Segundo ela, tá sujo. Na foto não tá nem um pouco sujo, mas ela disse que tá sujo.
0: Tá sujo.
1: E que pra limpar ela usa uma esponja de louça normal com detergente ou desengordurante e um Bombril. E aí pronto, né? Tá sempre limpinho, tá sempre, depois só passa um pano, ela disse ali, dá pra manter. Fica tranquilo, não dá nem trabalho pra limpar, pra manter a chapa ali do fogão a lenha. E é assim que ele fica sempre aceso, com a chaleira de água aquecendo.
0: Eu não tenho boas lembranças do desengordurante. Não
1: tem?
0: Não me fez bem. Não, pra começar ali, amargo, o sabor não é muito agradável e realmente a gente não emagrece.
1: Alisson, pelo amor de Deus, a gente tem crianças ouvindo, não fala isso.
0: Eu não tenho boas lembranças do desengordurante, não funcionou pra mim.
1: Não ouçam o que o tio Alisson disse.
0: Não funcionou pra mim.

0: 12 minutos para as duas. 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
2: Na região dos Vales, 13 graus.
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0: Gustavo Lima, apelido carinhoso aqui na programação do nosso Vai de Carona.
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0: Muito bem, senhoras e senhores, é hora de sabermos quem tá se dando bem, Samara.
3: Saindo com presentes aqui na Arauto. Primeiro par de almoços do Bar do Raul, alô, Dayana Eichenberger.
0: Ganhou! Parabéns, parabéns, parabéns, parabéns. Se deu bem, hein?
3: E o par de ingressos para a 9ª edição do Laço de Inverno, que vai ocorrer de 8 a 12 de julho no Parque de Evento, saiu para ele. Alô, Samuel Varchó.
0: Ganhou! Parabéns, parabéns, parabéns, parabéns aos sortudos de hoje. Assim fechamos mais uma edição do nosso Vai de Carona. Valeu, Samara. Até amanhã.
3: Valeu, Alisson. Um beijo, gente. Ótima tarde de terça-feira para todo mundo.
0: Na sequência, Eduardo Glessi, o Clube da Arauto.

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começando mais uma edição aqui do nosso clube. É o Clube Daral. Eita, coisa boa. São 2:12. Como é que você está? Como é que está sendo a sua terça-feira? Tudo legal por aí? Tudo bem contigo? Terça-feira de tempo nublado, né? Tempo nublado, friozinho. Deixa eu ver a temperatura. 12 graus é a média aqui pro nosso vale. Tempo nublado então para esta tarde aí da nossa terça-feira. Onde quer que você esteja, bem-vindo ao Clube Daral. Aqui a sua tarde é demais. Aqui a sua tarde é diferenciada. Tá a fim de curtir música boa, os principais sucessos do sertanejo? Você gosta também daquele pagodinho? Ah, então você tá no lugar certo, viu? Vamos curtir música boa.

0: Auto Toca Mais, com 6 músicas em sequência, sem intervalos. Tudo isso pra curtir, pra dar volume, pra cantar junto. E assim seguimos ao som aqui da sua rádio preferida, aqui da sua Arauto. Sou Eduardo Glass e tô chegando pra te acompanhar então até às 5 no clube. Onde quer que esteja, uma excelente tarde, uma terça-feira, uma semana produtiva, cheia de coisas boas, rodeada de pessoas queridas e ao som aqui da Arauto para deixar tudo mais animado sempre, com certeza. 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
0: Essa aqui eu sei que você sabe. Atenção, atenção. Vamos lá, a pergunta de hoje é a seguinte, ó. Como é o nome do prato tradicional da culinária brasileira que tem, normalmente, vem com, acompanhado de couve, laranja e farofa? Qual é o prato tradicional da nossa culinária brasileira que normalmente vem acompanhado de couve, laranja e farofa? Vamos ver se até almoçou isso hoje. Vai saber, né? Manda a resposta pro nosso WhatsApp. Vou repetir a pergunta para você. Qual é o prato tradicional da nossa culinária brasileira que normalmente vem acompanhado de couve, laranja e farofa? Para ficar completo aí. Você sabe, você tem a resposta, manda pro WhatsApp 9957-022-00, acompanhado da tua música, aquele sucesso que você tá afim de ouvir. Me conta o que é que você tá aprontando, qual a boa pra essa tarde, ao som aqui da Arauto. Pode ser? Combinado? Tô esperando, hein? Manda lá tua mensagem. Pra começar com Guilherme Benuto, filho da mãe. 2h16.

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Tá aí o sucesso com Henrique e Juliano. Nada e nada. Muito bem, meus amigos, está entregue a primeira sequência aqui do clube.

atenção para esta minha audiência espetacular do clube. Aí, agora sim, a minha audiência aqui da tarde é demais, é diferenciada. Pergunta de hoje: qual é o prato tradicional da nossa culinária brasileira que normalmente vem acompanhado de couve, laranja e farofa? Você sabe? Você tem essa resposta? Essa eu sei que você sabe. Essa aqui todo mundo tem a resposta. Manda lá pro WhatsApp 995-7-02-00 e a gente faz o agito junto aqui na tarde. Combinado? Vamos lá, bora com recados por aqui. A Janira Grazel, de Minas do Leão. Certíssima resposta aqui, Janira. Um abração pra vocês, uma ótima tarde.

0: abraço pra todos e ótima terça-feira. O recado que chegou aqui da Lavínia Gomes. Valeu, um abração, beijo pra você, Lavínia. Tudo de bom sempre. Certíssima resposta aqui, né? Participando também, respondendo aqui a nossa dinâmica da tarde. Quem mais? Também um abração, certa resposta pra nossa amiga Iracema Santos. Tudo bem contigo, Iracema? Obrigado pelo carinho, viu? Bom demais saber que você tá com a gente. Alô, Cristiane Werther, de Pinheiral. Alô, meus amigos de Pinheiral. Muito bem sintonizados também na tarde aqui do clube. Um abraço pra você, Cristiane, e pra todos por aí. Certa resposta, viu? Só falta o teu recado, só falta a tua mensagem com a resposta da nossa charadinha. 9957-022-00.
1: Tem

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0: Na região dos vales, 12 graus.
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0: do jeito que você sempre quis. Danilo e Davi, apaga, apaga e apaga.
1: Eu acho que você tem que mandar aquela mensagem. Mas manda o que tá no seu coração.
2: Porque se fosse eu falaria mais ou menos assim.

0: tarde aqui da Arauto. É o nosso clube. Murilo Huff com Matheus Fernandes, só com ela. 18 minutos para as 13 e agora começa a nossa viagem. Vale a pena ouvir de novo nas tardes. 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Este momento da tarde é onde Arauto traz de volta um clássico das décadas passadas para você relembrar o melhor dos anos 70, 80, 90, comecinho dos anos 2000. O melhor do pop rock na edição aqui do nosso Vale a Pena Ouvir de Novo, hoje no ano de 1983. The Police, tocando aqui no Vale a Pena Ouvir de Novo.
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Vale a pena ouvir de novo. 1983, para você relembrar, para matar a saudade de clássicos da música. O melhor do pop rock para você que é fã de músicas assim, para relembrar de bons momentos que você viveu. Este momento é especialmente para você, sempre nas tardes aqui da Aral. Vale a pena ouvir de novo de segunda a sexta, já no segundo bloco.

Igor Zavascki que tá na companhia, ele que é fã deste bloco aqui, desse momento da tarde, que é o Vale a Pena Ouvir de Novo, né, Cachoeira? Um abraço pra ti e toda a turma aí do CFC. Maravilha, 12 minutos para as 3, plataforma de sorteios. 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E a tua mensagem, o teu recado chegando no WhatsApp, 995-7-022-00. Eu vou pro intervalo, já já de volta com mais música boa.

0: 11 minutos para as 3. 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
0: Na região dos Vales, 12 graus.
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do jeito que você sempre quis. Agora tem Felipe Rodrigo. Ignora. 5 para as 3. Uma ótima tarde para você. Boa terça-feira.

0: 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Ed Brito Samuel, romance rosa. Fechando a nossa primeira hora da tarde aqui do Clube da Arauto. Daqui a pouco, você vai curtir 6 músicas em sequência. Sim, segunda edição do dia do Arauto Toca Mais. Já, depois do intervalo. Depois, você também manda o seu recado, viu? Tô esperando tua participação. 995-7022-00.
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0: Já tem. Já parou. Israel e Rodolfo.

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São 3:12, a temperatura em Santa Cruz e região em 12 graus. Direto do portal Arautos, destaques em notícias. Prazo para alistamento militar obrigatório termina hoje. Jovens do sexo masculino que completam 18 anos em 2026 devem fazer o procedimento. Mulheres da mesma idade que desejam ingressar nas Forças Armadas também podem se alistar de forma voluntária. O processo é gratuito e pode ser feito no site do alistamento online. Feira das Profissões reúne projetos, palestras e vagas de emprego em Santa Cruz. A Escola Estadual de Ensino Médio Vini Carlos Freilich, o Polivalente, promove amanhã, a partir das 19 horas, o evento aberto à comunidade. A iniciativa tem como objetivo apresentar os trabalhos desenvolvidos pelos estudantes que criaram projetos de empresas e também produtos reais. Receita paga hoje maior lote de restituição do imposto de renda da história. Ao longo do dia estão sendo pagos 16 bilhões de reais a mais de 9 milhões de pessoas. O pagamento completa o segundo lote de declaração do imposto de renda à pessoa física de 2026 e também restituições residuais de anos anteriores. 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

0: 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Cupidá. Vamos lá, agora são 6 em sequência.
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0: Muito bem, meus amigos. Na música 1, Israel e Rodolfo, Arruma um Bão. Música 2, tem Maiara e Maraíza, Quem Sente Saudade Sou Eu. Música 3, Munhoz e Mariano com Panda, Bebum. Na música 4, você vai curtir Traia Véia com Gustavo Lima, Equivocada. Música 5, tem Ferrugem, Arrependidaço. E na música de número 6, você vai curtir Cleito e Romário, Opa, Cadê Eu?
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0: Cleito e Romário tocando aqui no nosso Vale a Pena, ou melhor, Arauto Toca Mais, Vale a Pena já foi. Arauto Toca Mais, 6 músicas em sequência. Opa, cadê eu? Fechando o Arauto Toca Mais aqui na tarde. Temos mais uma edição ainda hoje, logo mais à noite, às 8 horas, dentro aí do Bom de Baile. São 3 horas e 32 minutos. Agradecendo pela sua companhia, pela sua audiência na tarde aqui do clube. Vamos juntos até às 5. Para você que participa, 995-70-2200. Você vai também responder a nossa dinâmica da tarde. A charadinha de hoje é a seguinte, ó. Qual é o prato tradicional da culinária brasileira que normalmente vem acompanhado de couve, laranja e farofa? Essa eu sei que você sabe, né? A turma adora, ainda mais agora pro inverno. Qual é o prato tradicional da culinária brasileira que normalmente vem acompanhado de couve, laranja e farofa? Você manda a resposta aí pro nosso WhatsApp, 995-70-2200. Um abraço aqui pra minha amiga Helena Souza. Como é que você está, Helena? Tudo bem? Tudo legal por aí? Uma ótima tarde pra você também, viu? Um forte abraço. Aqui também a Patrícia Ruenzel, do bairro Esmeralda. Certa resposta aqui, viu, Patrícia? Boa terça-feira pra você, uma semana incrível também aí pra turma. A Ana Clara, do Renascença, tô participando das promoções. E ela pede a música aqui com Gustavo Lima, Retrovisor. Belo pedido, hein? Gostei. Vamos tocar assim na tarde aqui, o Embaixador. E ela respondeu também a nossa dinâmica. Certa resposta aqui, Ana Clara. Excelente tarde pra ti, aproveita bastante. A Sandra Rosângela de Lima, do bairro Avenida. Oi, Sandra. Tudo legal com você? Tudo bem por aí? Obrigado também pelo carinho e pela tua companhia. Certíssima resposta. Agora vamos pra Cachoeira do Sul. Vamos de bairro em bairro, cidade em cidade. É Arauto dominando, dominando na audiência. Alô, Cachoeira do Sul, alô, Cláudio. Certa resposta aqui, meu amigo. Um abração pra você, a todos aí de Cachoeira do Sul, nosso carinho, né? Uma ótima semana pra vocês. Nossa amiga Roseli Gomes também tá na companhia. Alô, meus amigos de Veracruz. A Roseli respondeu a dinâmica, certa resposta. Quem mais? O Marco. Mandou mensagem de áudio aqui, Marco. Já já vou estar te ouvindo, mas já fico um abraço aí pra você. Boa tarde. Estou na companhia da melhor rádio. Deixa eu ver quem mandou aqui. Final telefone 1440 é a Luciana, né, Luciana? Um abraço, beijo pra você, tudo de bom. A Liane Lauschner. Abraço, boa semana. Valeu, Liane, pra vocês também. Nossos vizinhos aqui, né? Maravilha também, com rádio ligado na Arauto. Show, meus amigos. Um abração aí pra todos. Bom trabalho. Minha amiga Rejane Linhares, certa resposta, Rejane. Ótima tarde pra você. Obrigado pelo carinho de sempre, Rejane. Nossa amiga de Veracruz também ligada aqui no clube. 995-70-2200. É muita participação. Tá bonito de ver. Manda lá a resposta da nossa charadinha. Pede teu sucesso, manda teu alô. Eu vou pro intervalo. Já já de volta com ele, Gustavo Lima.
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1: Na região dos vales, 12 graus.
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0: 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Oi, tudo bem? Zé Neto e Cristiano tocando aqui no clube. Muito bem, 5 para as 4, essa nossa tarde tá passando rápido, hein? Meus amigos, plataforma de sorteios, vai lá porque hoje tem uma pizza da Ba Pizza Express. 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E quem sabe você fatura de presente aqui da Arauto hoje à tarde, hein? Você vai ficar feliz da vida. E ainda tem torre de cerveja Amistel 2 litros, presentão do mundo animal.
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0: Daqui a pouco, Marília Mendonça, Leão.

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1: Na região dos vales, 12 graus.
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1: De volta com a tarde aqui do clube. 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

0: 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Pichote, primeira noite, tocando aqui na tarde do Clube da Arauto, fechando também a segunda hora do programa. Vamos juntos até as 5. Melhor do sertanejo, aquele pagodinho também pra animar, pra embalar a sua terça-feira. Em casa, no trabalho, pra você que tá no carro também, obrigado pela sua audiência. Eu vou pro intervalo e já já de volta com mais sucesso, mais música boa aqui na sua Arauto.
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0: Daqui a pouco tem Gustavo Mioto, pedido de socorro.

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Matheus e Cauã com Laura Prado. Admita. Tocando na tarde aqui do Clube da Arauto. 4h27, vamos lá, com recados aqui da nossa audiência. Pergunta de hoje, a nossa choradinha, a dinâmica aqui do Clube da Arauto. Você que participa no WhatsApp 9957-02200. Já aproveito também, além de mandar o seu abraço, o seu alô, para responder a nossa dinâmica da tarde. Qual é o prato tradicional da nossa culinária brasileira que normalmente vem acompanhado com couve, laranja e farofa? Delicioso, por sinal. E aí, você tem a resposta? Você sabe? Manda pro nosso WhatsApp. Vai lá. Já é 4h30 quase, gente. Daqui a pouco, já é finalzinho aqui do clube. Essa tarde tá passando rápido demais. Mandar um abração aqui pra nossa amiga. Que prepara muito bem, inclusive, este prato, diz ela aqui. Ela adora. Um abração aqui pra Luciana. Valeu, Luciana. Um abração pra você. Tudo de bom. Obrigado pelo carinho, viu? Obrigado pela tua audiência na tarde aqui da Arauto. Quem mais? A Gessi Nunes Silva, como é que você está, Gessi? Tudo legal por aí? Boa terça-feira pra você também. Certíssima resposta aqui, Gessi. Também vem a mensagem da Elisa. O link que você recebeu ali, Elisa, já te dá acesso também à nossa plataforma de sorteios, tá bom? Qualquer coisa é só você perguntar aqui pra gente. Vamos estar te auxiliando. Ótimo programa na audiência. O recado aqui do Luiz Carlos. Valeu, Luiz. Obrigado pela sua companhia, meu amigo. Continue sempre com a gente na companhia aqui da programação da Arauto. Certa resposta aqui também. Aqui a Sueli, do bairro Goiás. Como é que você está, Sueli? Tudo legal? Obrigado pelo carinho também. Certa resposta. Alô, Cássio. Alô, meus amigos de Linha Santa Cruz, também na companhia. Respondeu a nossa dinâmica. Certa resposta aqui, Cássio. A Maria Luísa da Silva, de Alto Trombudo, do Vale do Sol. Valeu, alô, Vale do Sol. Muito bem sintonizados também na tarde aqui do Clube da Arauto. Maria Luísa, um abração pra você. A todos aí de Vale do Sol, vai o nosso carinho, nosso abraço também, né? 9957-02200. Daqui a pouco tem mais sucesso, mais música boa.

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2: Na região dos vales, 12 graus.

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1: Canção Rei! Isso aqui tem que ter sentimento. Displicente.

0: 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Displicente Wesley Safadão, tocando na tarde aqui do clube. Reta final do programa, gente. 17 minutos para 5. Daqui a pouco, Mundo Sertão. Você que já participou, boa sorte, hein? Daqui a pouco temos os sorteios. Tá saindo aí, já. A pizza da Ba Pizza Express. E ainda, torre de cerveja Amistel, 2 litros, presentão aqui do Mundo Animal. Tá participando? Dedinho cruzado, hein? Boa sorte pra você. No próximo bloco vou estar anunciando os ganhadores. Pra quem já tá participando, redobre aí a torcida. E pra quem não acessou ainda a plataforma de sorteios, corre que dá tempo.
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0: Banda, Eu Te Seguro. Essa aqui já é daquelas que todo mundo canta junto.
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0: Na região dos vales, 12 graus.
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Estamos de volta, reta final aqui do clube. 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

0: a informação. Tá aí o sucesso com Henrique Juliano, Amigo da Minha Saudade, pra fechar a edição de hoje aqui do clube.
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0: muito feliz. Muito feliz, muito feliz. E agora vamos também com a resposta da charadinha que hoje tava muito fácil. Prato tradicional da culinária brasileira que normalmente vem acompanhado de couve, laranja e farofa. A famosa, a deliciosa feijoada. Pra você que participou respondendo a dinâmica da tarde, obrigado pela sua participação. E agora, os presentes. Eu tenho aqui a torre de cerveja Amstel. Mundo Animal, este presente vai pra você. Ismael Luiz Heisler. Ismael Luiz Heisler. Parabéns, Ismael. E agora, uma pizza da Bar Pizza Express pra você, Rafael Funk. Parabéns, Rafael. Aos ganhadores aqui, aproveitem os presentes. E obrigado pela participação junto à nossa plataforma de sorteios. Valeu, gente. Fechando a edição do Clube da Arauto desta terça-feira. Amanhã estamos de volta, 14h. Na sequência, meu amigo Daniel Schwember tá chegando. Mundo Sertão.
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0: Tchau, tchau e até amanhã.

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0: senhoras e senhores, muito boa tarde, 5h07. Começando mais uma edição do Mundo Sertão. Muito prazer, Daniel Schwember, este que vos fala. A companhia até às 7h da noite, com o melhor da cena sertaneja, com o fino do sertanejo, como eu gosto de falar aqui. Temperatura agora na casa dos 12 graus, aquele finzinho de tarde com tempo meio emburrado, né? Daqui a pouco, já pelo jeito, já vai começar o rusque-fusque, né? Chuvisqueirinho, tá se desenhando para esse lado aí. A previsão é de chuva para amanhã, né? Para as próximas horas, mas daqui a pouquinho a gente traz as informações completas aqui com o nosso colega Rafael Cunha na previsão do tempo. Enfim, muito obrigado você que esteve até agora no Clube da Arauto com o Eduardo Glass. Nós seguimos juntos, firmes e fortes. Na plataforma de sorteios tem presentes, mas é claro que tem. Hoje no Mundo Sertão tem rodízio de pizza da Gruta, o fecha-mês da Gruta bombando. Claro, aquele rodízio violento, sem perder a ternura, com quase 40 sabores. Você vai sentar, vai comer muita pizza, gente. Vai comer até dizer chega. E quando você diz agora, não entra mais nem um pedaço, aí você lembra que tem a sobremesa. Sorvete, buffet de sorvete com calda quente de chocolate preto e branco. Aí é pra acabar, né? Aí é pra acabar, gente. Tem o que mais na plataforma de sorteios? Tem o ingresso para a noite de sábado do Labarca, Rota Luminosa, Nova Dimensão e Banda da Casa. E na sexta-feira vai ter, além da Banda Magia, tem uma nova atração confirmada. O DNA, né? O Destaque Nacional vai estar na sexta-feira também fazendo a festa na programação do Labarca. É sexta, sábado, domingo, é festa que não termina mais, né? Tem o curso de dança lá, é especial. Um abraço pro Cardeal, pra Josi. Aí, ó, na plataforma de sorteios, dois presentes pra você. Gente, vamos começar os trabalhos com música boa. Antes disso, com esse friozinho que tá chegando por aí, vai bem um mocotó, uma feijoada. Eu não sou muito de fazer enquete, mas eu quero saber de você. Me chamou a atenção no Costelão domingo, falei de mocotó, de feijoada. Alguns disseram que gostam, outros não gostam. Feijoada, mocotó ou nenhum deles? Manda pra mim, eu quero saber. Você é chegado num mocotó, numa feijoada, ou você não curte? Vamos ver se o povo gosta ou não gosta das boias fortes aí, né? Abrindo os trabalhos aqui, Matheus e Cauã. Me ama mesmo, 5:10, tá no ar o nosso...
1: Mundo

0: 5h15. Um excelente final de tarde. Tamo junto, né, gente?
1: É.
0: Música boa e informação é a batida do final de tarde da Arauto. 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Vamos lá com as notícias do final de tarde. Polícia Civil fecha bingo clandestino no centro de Santa Cruz. Agentes cumpriram diligências no local para apurar exploração de jogos de azar e apreender equipamentos utilizados na atividade. A ação aconteceu na terça-feira nas proximidades do Hospital Santa Cruz, no centro de Santa Cruz. Aí, você foi o bingo. Bora lá.

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1: Que cheiro de naftalina!
0: César Menotti e Fabiano Talismã. Essa é das boas, né? Das antigas, com a roupagem nova, né? Isso aqui teve a gravação com Leandro Leonardo, nos idos anos 90. Eu lembro que essa música tocava no rádio nos anos 90. É, eu era uma criancinha de colo na época, mas eu me lembro. Não dá pra falar assim que entrega a idade da gente, né? Meu chapéu. Gente, fiz a pergunta, fiz uma brincadeira já no início do programa, pra complementar o que eu vinha falando. No Costelão do domingo, eu falei de mocotó, falei de feijoada, alguns acharam bom, outros torceram o nariz, eu perguntei. Tô perguntando aqui pra você responder pra mim no WhatsApp da rádio, pra ver, fazer uma enquetezinha, né? Feijoada, mocotó ou nenhum dos dois? O que que você gosta? O que que você gosta e o que não gosta? O mocotó e a feijoada é um caso de amor e ódio, né? Tem gente que não pode ir com o cheiro do mocotó. Tem gente que ama, que gosta. Eu gosto de feijoada, eu gosto de mocotó, eu gosto de tudo essas coisas aí. Bem tranquilo. E você? Manda pra mim aí, 995-7-022-00. Daniel, uma feijoada com esse frio é tudo de bom, meu amigo Leandro. Claro. Mercedes, adoro feijoada. Mercedes Costa, bairro Pedreira, um abraço. Nelson Lopes, olha isso, Nelson, o que que tá saindo aí? Hoje é sopa de moela de galinha no Boca de Dragão bombando. É bom a sopinha, bah, agora no inverno a sopa vai bem. E moela é muito saudável pra saúde, né? Tava olhando aí, nas antigas, o pessoal condenava coração de galinha e moela. E hoje em dia a medicina diz que faz bem pra saúde, tu vê, né? Boa sopa pra ti, meu amigo Nelson. Tânia Ripplinger, um abraço do centro aqui, né? Sou do grupo da feijoada. Olha aí, que maravilha! Roseli Gomes, eu gosto dos

2. Roseli Gomes de Vera Cruz, um abraço, Roseli. Feito! Vamos pro intervalo? Vai, manda aí pra mim o que você gosta. Feijoada, mocotó ou nenhum dos dois, ou os dois, tá? Manda lá pra mim.

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0: A região dos vales 12 graus.
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1: Olha aí, tamo de volta. 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Vamos lá.

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0: Felipe Araújo, Estranho de Novo. 5:33.

Finalzinho de tarde, música boa e as notícias que não pode faltar. 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Balada Segura autua mais de 20 motoristas durante a operação em Santa Cruz. As equipes abordaram ao todo 60 condutores durante a operação. A fiscalização resultou em 22 atuações, 2 veículos recolhidos e 13 recusas. A realização do teste do etilômetro, o famoso bafômetro, né? O número que corresponde a 21,67% do total das abordagens. Aí a informação na Arauto.

0: essa música tem uma alma antiga, né? Guilherme Benuto com o Panda.
1: Eu duvido.
0: Fechou mais um bloco por aqui. 995-70-2200. O pessoal tá me falando da feijoada, da boia forte, né? Meu amigo Valdir, famoso Valdir da Inside, me mandou um vídeo violento aqui saindo aquela feijoada por lá. Esse homem entende mesmo. Quem sabe, quem come a boia do Valdir, olha, sabe do que eu tô falando. Esse cara faz uma comida. Na época dos idos, vídeos do Costelão em vídeo, né? A gente fez um vídeo com ele lá, meu chapéu. Comi até passar mal, de tão bom que é. Grande Valdir, um abraço pra ti, meu querido. Tem áudio aqui chegando.
2: Opa, boa tarde, Daniel.
0: Ô, meu querido.
2: Aqui é Alexandre Hag.
0: Isso, Alexandre.
2: De... Aqui de Pantano Grande, entre o trevo da 290 e o trevo de Pantano Grande, pela 471, um acidente grave aí. Pedir para os motoristas tomar cuidado aí, tá? Entre o trevo da 290 e o trevo que dá acesso à cidade de Pantano Grande, pela 471, batida entre carreta e carro.
0: Obrigado, obrigado, Alexandre Hag, pelas informações, nosso ouvinte repórter, né? Coisa boa. Gente, Valmor Pereira com a gente aqui, grande Valmor, um abraço aí, meu querido. Sempre mandando, sempre saudando aí a equipe de profissionais da Arauto, obrigado, obrigado, obrigado. Quem mais aqui? Meu amigo Nico. Boa tarde, aqui é o Luiz Carlos, toca essa... Banda maravilhosa, nova geração mais. Ah. Um abraço, meu querido. Boa tarde. Olha, turma aqui, ó. Como é que é teu nome aqui? Leonira Góes, participando com a gente também. Um forte abraço. Já vou verificar pra ti aqui a tua demanda, tá? Olha aí, mais foto de feijoada. Eu perguntei, você gosta de feijoada? Você gosta de mocotó? Ou nenhum deles, né? Tem gente que odeia, né? Isso aí é um caso de amor e ódio. E aqui tá saindo uma feijoada violenta pelo jeito, né? Jair Wells, grande Jair. Eita, minha amiga Nayara. Oi, Nayara, tudo certo? Vamos ver aqui.
3: Boa tarde, acidente na Ponhares também, próximo ao quartel.
0: Olha aí, acidente na Ponhares, né? É, com um tempinho meio úmido assim, o chuvisqueiro gosta de dar essas M, tem que cuidar. Vamos devagarinho, vamos de boa, né? Davi Ismael, Frederich Loteamento Motocross, um abraço para ti, pediu Rogério Magrão e banda. Obrigado, Nayara, pela informação também, tá? Nossos ouvintes, repórteres aí, onde tá acontecendo a notícia, estão nos informando, gratidão. Vamos lá, bora lá.
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0: Zé Neto e Cristiano.
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0: Cadeira cativa.
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0: A região dos Vales, 12 graus.
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4: Esse Laço de Inverno vai bombar, Lúcio Juliano! 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
0: Zé Neto e Cristiano, cadeira cativa.
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0: é coisa de louco, mas todo cuidado.
1: Jorge Matheus.
0: Não quero ser feito de boa.
1: Vamos lá com a informação, as notícias chegando do Portal Arauto, pra você ficar bem plugado. 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Gente, olha, vereador propõe estacionamento rotativo gratuito nas segundas-feiras em Santa Cruz. A proposta do vereador Luizinho Ruas prevê isenção da tarifa do estacionamento para incentivar o comércio e ampliar o acesso ao centro da cidade. O Poder Executivo vai poder regulamentar a medida, caso o projeto seja aprovado pela Câmara de Vereadores. Está aí a informação na Arauto.
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0: os atuais para fechar essa nossa primeira hora. Bora lá, gente, pro intervalo, plataforma de sorteios, tem rodízio da Gruta, ingresso pra noite de sábado do La Barca. É só coisa boa, gente. Participa lá com a gente. Bora lá. Voltaremos depois dos reclames da Arauto.
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0: O tem saudade do que há. Eduardo Costa canta. Imagina eu. Como é que tá saindo da firma agora? Aquele abraço. Obrigado pela carona. Tamo junto, né? Vai devagarinho com esse chuvisqueiro aí, viu?
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0: Eduardo Costa canta, Eduardo.

0: 6:16. A informação chega direto do portal Arauto. 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Olha, a semana vai ter chuvas volumosas, granizo e vento intenso no Rio Grande do Sul. Acumulados podem ocorrer em pouco espaço de tempo, com volume de 120 ml em 6 horas. Meu chapéu, tomara que não se confirme, né? Tá aí, daqui a pouquinho a gente confere a previsão do tempo completa aqui com o nosso colega Rafael Cunha.
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0: Adalto, alegria e informação, Simone Mendes. Me amo, me larga. Pra fechar mais um bloco por aqui, vamos lá, uns abraços. Rapaz, fiquei apavorado com essa última notícia aí, falando das chuvas volumosas, granizo e ventos intensos no Rio Grande do Sul, acumulados até 120 milímetros em 6 horas. Poxa vida, tomara que não dê isso aí, né? Tá louco. Olha aí, meu amigo Valmor Pereira, um abraço. Irene Souza Klung. Linha Fundinho, câmbio, um abraço pra ti, minha amiga. Antiele Pereira, gostaria de ouvir Regis e Ismael, Pegada Louca, um abraço, ótima semana. Antiele Pereira, Rio Pardinho, um abraço pra toda a turma do Rio Pardinho, muito obrigado pela companhia. Gente, já no próximo bloco teremos a previsão do tempo. Sim, volto já, com mais música.
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0: A região dos vales, 12 graus.
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0: 325.
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0: Murilo Ruf, deixa

0: hora da nossa previsão do tempo. Vamos lá saber o que acontece nas próximas horas.
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0: 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Rafael Cunha, nosso homem do tempo. Conte-me tudo, não me esconda nada, Rafael.
3: Muito boa noite a todos que nos acompanham. A máxima hoje na região ficou na casa dos 15 graus e a tendência para amanhã é que a temperatura fique inclusive mais alta, mas a nebulosidade se mantém presente. Amanhã a temperatura varia entre 11 e 19 graus, com possibilidade de pancadas isoladas e mal distribuídas de chuva em baixos volumes. Para quinta-feira, o tempo começa a secar e a temperatura reduz, mínima de 3 com máxima de 15 graus. Com as informações do tempo, Rafael Cunha.
0: Valeu, Cunha, obrigado pelas informações.

0: faltou alegria e informação, alma nova.
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0: É choro na tela. Penúltimo bloco fechando por aqui, mandar os últimos abraços. Carmen Luiza, Carmen de Rio Pardo, descansando e curtindo. Obrigado, grande Valmor. Alô, minha amiga Fátima. Alô, grande Walter, um abraço também. Quanta gente, rapaz. Participações encerradas. Próximo bloco é o último e aí os sorteios.
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0: Já tem. Gustavo Lima e o Retrovisor.

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1: 17 para 7 Arauto.
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1: Na região dos Vales, 12 graus.
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0: 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Já voltamos.
5: Ok.
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1: 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Já de volta, turma, último bloco.
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1: Gustavo Lima!
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0: Arauto, alegria, informação. Sétimo sentido com Rainha. Pra fechar bem aqui os trabalhos, né? Deixa eu mandar os últimos abraços aí para o Jair Resch, para Marceli Fischer. Um abraço aqui, tem gente ouvindo Arauto aqui também. Um abraço especial aqui, meu amigo Jonas Soares. Obrigadão. Não dá mais tempo para recados. Vamos direto pros presentes do programa.
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0: Ingresso para a noite de sábado no La Barca. Quem leva? Luiz Carlos Dumer. Alô, seu Luiz. E o rodízio de pizza da Gruta com requintes de crueldade. Paulo Roberto Rodrigues. E tu, turma, amanhã tem de novo, né, gente? Se Deus quiser, né? Esse encontro marcado aqui na Arauto. 5 da tarde eu te espero. Chegando aí mais um campeão de audiência. Dalvan Barros com

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7: 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Muito boa noite pra você, estamos chegando a partir de agora com o nosso Bom de Baile. Olá, olá, muito boa noite pra você. É, sou o Dalvan Barros, a partir de agora, mais uma atração da sua Aralto, viu? Esta noite gelada, hoje não saiu o sol pra ajudar a aquecer, né? Hoje não. Nublado aí o tempo nesta terça-feira. Foi desse jeito, hein? E a noite não é diferente, hein? É a noite ainda nublada, 12 graus de temperatura em Santa Cruz, em toda a região dos vales. Tá frio, além disso, uma garoa, pra deixar mais gelado o clima, né? Meu Deus do céu, tá desse jeito então aí. O clima desta terça-feira, hoje, dia 30 de junho. Quer dizer também que hoje se despede o mês 6 e chega amanhã o julho. Meu Deus, hein? Rapidão tá passando o ano. Rapidão tá chegando aí o mês 7 já do ano de 2026. É, enquanto o tempo passa, estamos por aqui levando muita música pra você, fazendo a trilha sonora dos seus bons momentos em toda a sua jornada, na sua vida aí, viu? Seguimos assim. Até as 9 horas, o melhor do som das bandas, aquele sertanejo para você acompanhar as novidades, tudo você acompanha a partir de agora. 7:08, 7:08. 995-70-2200, espero o seu feedback, vamos aquecer aí o clima, né? Com o seu recado, pode mandar mensagem de áudio, aquela imagem bacana também. Já peço pra você colocar mais água pra esquentar aí, viu? A gente vai tomar bastante marrão, bastante mate, tá certo? Vamos lá então, espero o seu recado. A plataforma de sorteios tem presente rolando lá também, pode estar se dando bem, hein? Final do programa tem aquele clássico presente do Dog Center. Além disso, pode estar faturando também um par de ingressos para a 9ª edição do Laço de Inverno, de 8 a 12 de julho, no Parque de Eventos, tá certo? Vamos lá então, bora participar. Vamos começar assim o nosso programa, Bailão Raiz da Arauto. Lona Mercosul, Desperdício. Boa noite.

0: Alto, alegria e informação. Tá aí, Morena, Cleiton e Romário fechando muito bem. Nosso primeiro bloco. Só tá começando. Bom de baile pra você nesta terça-feira. Muito bem, vamos começar já com a participação da galera. A turma que tá mandando mensagem de áudio pra gente. Muito boa noite.
1: Boa noite, guri. Olá. Como é que tá? Boa noite, tudo maravilhoso, certo? Né? 12 graus. 12 graus. Friozinho, né? Que é o seu amor do Jacarandá.
0: Ô, amor.
1: Tá curtindo um foguinho na lareira, né? Tomando uma brelminha.
0: Eita, olha aí.
1: E já tá num carreteiro de galinha bem caprichado, né?
0: Olha aí.
1: É isso aí, guri. Tá com uma música bonita pra nós aí. Todos ouvinte.
0: Deixa pra nós. Música boa, música bonita é aqui na Arauto, viu? Tá no lugar certo. Valeu, Valmor. Aquele carreteiro de galinha, então. Beleza, ó, fechou todas. Tomando aquela brama. É, porque não tem problema não, né? 12 graus, o frio não tem problema, tá tudo certo. Não é proibido, né? Tá tudo beleza. Olha o Valmor, obrigado pelo carinho, viu? Acompanhando o Arauto no preparo da janta aí desta terça-feira, no clima bom aí, acompanhando a boa música da 95.7. Abraço pra você, desejo uma ótima noite aí, viu? Obrigado pelo carinho, Valmor Dutra, soltando a voz aí. Muito bem.

0: intervalo, volto na sequência e começa o sexta, já já.
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0: Bora. Voltei. Mas voltei, e aí?
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0: Daqui a pouquinho tem brilhação então, hein? Alô e a noite, já já.
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0: Na região dos vales, 12 graus.
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Vamos lá, essa é clássica do Brilhar. Canta pra gente a lua e a noite, abrindo mais um bloco 728. Boa noite.

0: Alto, alegria, informação, narcisista, as gêmeas cantando pra gente. Muito bem, fechando aí mais um bloco do Bom de Baile desta terça-feira. Olá, boa noite, na escuta. Todos os dias, antes de ir para a escola, amo ouvir Arauto. Muito bem, olha só. Estou também participando de sorteios. Beijos a Laysa Samantha Siqueira de Vargas, do bairro Progresso. Beijão para você também, querida. Obrigado pelo carinho, viu? Acompanhando Arauto, sempre na audiência. Que bacana. Ó, desejo para você, então, uma ótima semana. Boa noite também, tá bom? No bairro Progresso, acompanhando Arauto. Ah, ó. Também boa sorte para você aí, né? Tá participando dos presentes. Bom demais. Vamos lá, seguimos por aqui. Quem está? Ah, tem mais mensagem de áudio. Daqui a pouquinho, o Jonas Soares mandou pra gente aqui a mensagem de áudio. Já já vamos reproduzir, tá bom? O David Ismael conosco também do loteamento Motocross. Quero curtir música do Rogério Magrão. Daqui a pouquinho vai cantar pra gente, hein? Daqui a pouquinho, já no próximo bloco. O David Ismael conosco. Tem mais recados aqui. Boa noite, Dalvan. Toca a música do Henrique e Juliano pra nós curtir. A Ângela Malete também, a Aninha. Abraços. Ah, mandou foto também aqui. Olha só, deixa eu curtir essa foto aqui da Ângela, tomando aquele mate especial de final de tarde, ouvindo Arauto. Obrigado a turma em Rio Pardo, né? A Ângela e também a Aninha, abraço pra vocês aí. Sempre acompanhando. Amanhã é meu aniversário. Olha só, então tem aniversário, tem festa em Rio Pardo amanhã, então. É isso, Ângela? Ó, desde já um abraço pra você, parabéns, felicidades, viu? Uma homenagem já antecipada aqui da Arauto pra você, tá certo? Vamos lá, daqui a pouquinho trago mais participações antes do nosso intervalo. Volte já.
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0: Depois tem Morena Misteriosa. Banda Seven Cantos vai cantar, hein? Daqui a pouco.

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2: Muito bem, estamos de volta. 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

0: 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Bora então, mais sucesso.
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0: Então canta pra gente, Céu e Cantos. Vai lá, Morena Misteriosa, 10 pras 8.

0: muita alegria e informação, francamente, amigo. Paulinho e Fábio no bailão cantando pra gente. Fechando muito bem aí o nosso primeiro bloco. Gente, eu volto já já, hein? Aliás, a nossa primeira hora. Isso, daqui a pouquinho eu volto na segunda parte já. Tem o Toca Mais, 6 músicas em sequência pra você votar e participar. Daqui a pouquinho também tem mais mensagens de áudio que tá chegando pra gente. Daqui a pouco já faço registro. Então sai daí. Boa noite pra você.
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0: Vamos lá, daqui a pouquinho tem. Pega o busão e. Bora, vem junto com o Arauto.

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0: Muito bem, prepara-se, tá chegando mais sucesso pra você, são seis, né? Em sequência, sem intervalo. A temperatura continua na mesma, tranquila, 12 graus, desse jeito aí. 8:06, 8:06. Vamos lá então, gente, ó, tudo começa na música 1, da Nube Azul, Pega o Busão e Vem. A música 2 tem Irmão da Lua, Amigo das Estrelas. A música aí fazendo sucesso do Zezé de Camargo. A música 3 tem aí Branca de Neve, Bailaço com a Estação Fandangueira. Na música 4 tem aí Wesley Safadão, Displicente. Na música 5 tem Morena do Carro Vermelho, São Francisco. E pra fechar a sequência, na 6, Saudade Proibida, Simone Mendes. Bora com você, participe.

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0: Informação, saudade proibida, Simone Mendes, na cantoria, fechando mais um bloco do Bom de Baile pra você, o nosso Toca Mais, desta terça-feira. Olá, boa noite, Dalvana, escuta, voto na música 6 da Simone Mendes, ótima noite, a Sandra Speed, do bairro Ananero. Ô, Sandrinha, boa noite pra você aí, querida, obrigado pelo carinho, viu, tá participando aí, deixando pra gente o registro do Toca Mais. Boa, querida, valeu, viu, abraço pra você e a família. Buenas noites, Dalvana, estão sempre na escuta. Só às vezes não consigo enviar mensagens, mas sempre na audiência. Coisa boa, tá tudo certo, viu? Tá tudo certo, mas quando puder aí, pode mandar pra gente a mensagem, viu? Aquele feedback que a gente adora, tá bom? Beijos a Michele Aline Siqueira conosco, junto com a filha, a Samantha, junto com a Samantha, tá certo, querida. Abraço pra você, viu? Mãe e filha acompanhando a Arauto, obrigado pelo carinho. Tudo de bom pra vocês aí. Vamos lá com mais recados. Ah, tem mensagem de áudio aqui. Peraí, peraí, cadê? Cadê a mensagem de áudio que a turma manda pra gente? Bora, bora, bora. Boa noite.
1: Opa, boa noite. Aqui é o Jonas.
0: Fala, Jonas.
1: De Alto Paredão.
0: Olha aí.
1: Tomando um chimarrãozinho, roda o fogão além, fazendo uma janta especial aí. Ah. A casa do meu patrão aí.
0: Olha aí, viu?
1: E tarde toda não deu sol, nós temos na lida do corte de eucalipto aí, mas tá louco. Ah. Não tá fácil.
0: Ah,
1: mas
0: não.
1: Então vamos grudar, que é os guris, não adianta.
0: Sempre, sempre.
1: Alguma bem bacana pra nós aí.
0: Valeu, garoto. Deixa pra nós, viu? Música bacana, música boa. É aqui na Arauto, viu? É aqui na Arauto, com certeza. Valeu, queridão. Abraço pra você e seu patrão aí. Pois então, né? Não tá fácil. Essa umidade aí, o frio. Mas enfim, né? Temos que trabalhar. Não adianta. Não adianta nada. Vamos lá, seguimos em frente. Sempre, sempre. Abraço pra você, viu? Mandou foto também aqui. Deixa eu curtir aqui, ó. A foto, aquele chimarrão especial, fogão a lenha. Coisa boa, né? Junto com os amigos é tudo de bom. Valeu, querido. Muito bem, vamos de intervalo então, é isso? Tá certo, eu volto aqui um pouquinho com mais participações. A turma tá mandando pra gente, é bom demais, hein? É bom demais, eu volto na sequência.
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0: Depois tem aí, ó, Tentativas de Apaixonar. Destaque nacional, hein?

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0: Arauto Alegria, informação, ignora Felipe Rodrigo, fechando muito bem. Mais uma sequência de sucesso pra você do Bom de Baile desta terça-feira, minha gente, já quase fechando o programa de hoje, hein? Aí, meu bruxo, é o Bambam. Fala, meu garoto, meu bruxo, tudo certo? Nosso colega aqui, né? Nosso colega do Grupo Arauto. Roda aí para minha filha, a música vazou na Braquiara. Então, meu querido Éder Soares, mais conhecido carinhosamente aos amigos e colegas, o Bambam. Então, qual o nome da sua filha, meu queridão? Qual o nome da sua filha pra gente completar aqui, né, a participação, para ficar tudo certo? Ah, tá digitando a Júlia. Ô, Júlia, tudo certo, querida? Boa noite pra você, pra família aí, obrigado pelo carinho, tá bom, meu colega? Abração aí, viu? Ótima noite. Daqui a pouquinho tem um som aí, tá certo? Fica esperto aí, meu garoto. Abração. Seguimos por aqui com mais recados, hein? A turma tá mandando pra gente. O Jonathan Ismael, loteamento motocross, curtindo a gente. Pede os atuais. Daqui a pouquinho, hein? Os reis do baile chegando aí. Já o nosso último bloco aqui, né? Deixa eu ver. Isso. Tem rainha musical também daqui a pouquinho. Tem Felipe Araújo. Tá demais, hein? O último bloco tá chegando. Daqui a pouquinho também já tem presente. Alemão aqui conosco também em Linha Capão. Em Veracruz, abraço pra você, querida, ótima noite, viu? Obrigado pelo carinho também. A Tatiane Correia Soares, do loteamento motocross, também acompanhando, pede rainha musical. Daqui a pouquinho tem a rainha, viu? Vai cantar pra gente, já já. Boa noite, Dalvan, sempre ligadinha, sempre ligadinha na melhor. Ótima noite, abraço. Outro pra você, querida, a Delci Carvalho, acompanhando a Arauto. Abraço aí, viu? Tudo de bom. Vamos de intervalo? É isso aí. Ah, tem mais aqui, ó. A Eduarda de Rio Pardo tá na sintonia. Fala, minha querida, tudo bem? Alô, Rio Pardo, na audiência. Bom demais ser, ter a sua participação, carinho aí, viu? Ótima noite pra você. Intervalo, volta na sequência.
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0: Gente, que noite especial desta terça-feira, viu? Muitas participações, o recado da audiência, mensagem de áudio, tá bom demais. Aquecer nos corações desta terça-feira. Daqui a pouquinho eu volto com a indústria musical, já já.
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0: 14 para as 9, Arauto.
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Vamos lá de mais música boa, eu de você e você de mim. Assim que a gente abre mais um bloco, hein? Indústria Musical 9 para as 9.

0: Arauto Alegria e Informação, fechando muito bem a edição de hoje. Bom demais, hein? Rainha e Rainha cantando pra gente um medley. A Garagem da Vizinha e também Água de Coco. Gente, o que é bom a gente repete. Então amanhã tem mais uma dose pra você do Bom de Baile, viu? Obrigado pelo carinho. Que noite tivemos hoje. Que noite maravilhosa.
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0: 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Vamos lá com os presentes, porque ó, o nosso horário batendo na porta. Daqui a pouquinho já tem a Voz do Brasil, hein? A Voz do Brasil tá chegando. Vamos lá, o par de ingressos para a nona edição do Laço de Inverno, de 8 a 12 de julho, no Parque de Eventos aqui em Santa Cruz. A Eduarda Angoulart. Parabéns, Eduarda. Tá se dando bem aqui na Arauto, hein? Levando o presente. Pois bem, deixa eu validar aqui. Pois bem, a Eduarda já ganhou o ingresso aí, né? Isso. Agora vamos para o presente do Dog Center. Olha só, o nosso público feminino liderando os presentes de hoje. A Vanessa Aline Petri. Parabéns, Vanessa! Tá levando para casa o presente do Dog Center. Gente, eu volto amanhã então, viu? Abraço para você. Até amanhã. Vem aí a Voz do Brasil. Boa noite.

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